0: Muito bem, muito bem. 20 horas e 19 minutos. Céu e canto, só você não vê. Banda Mil e Uma Noite. Amigos, Caminhoneiro. Os Atuais, Amor, Rebelde. Antes tivemos Vida Sem Roteiro com a banda Energia Pura. Participação do Rainha Musical e também com Sul Brás. Participação do Pino. É, Cartas de Amor. Vamos lá com mais música. 21 e 19, 21 e 20 já chegando para arredondar a hora. Vamos com mais três músicas para vocês aqui com a banda Silva. Quem vê cara não vê coração. Com Bonde da Paixão, a Lenda das Paixões. Com a banda Amazônia, Abuso de Mulher. Hora certa e as músicas. Aquele abraço.
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2: 21 horas e 20 minutos.

0: bem, muito bem. 20 horas e 29 minutos. Trouxemos então para vocês aí a banda Amazônia, Abuso de Mulher, com o Bonde da Paixão, A Lenda das Paixões, e banda Silva, Quem Vê Cara Não Vê Coração. Vamos lá então, com o nosso apoio, logo em seguida mais música para vocês.
1: 21 horas e 29 minutos.
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1: 21 horas e 30 minutos.
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0: Muito bem, vamos prosseguindo. E o amigo que está nos ouvindo pode pedir a sua música através do nosso fone, o WhatsApp aí, que é o 997-546409. Ou mandar um texto também pedindo a sua música, pode mandar um áudio também pelo nosso fone WhatsApp, ou entrar ali pelo nosso site, que é o www.radioferrabras.com.br. 20 horas e 30 minutos, vamos com música. Vamos com a banda, vamos ver aqui, agora é com Gino e Geno, né? Foto 3x4, tá aí a música pra vocês, a hora e a música. Aquele abraço.
1: 1 hora e 31 minutos.

para ser Gino e Geno, mas é na voz do Gilberto e Gilmar. Não tá legal, né, isso aí. É Gino e Geno na voz do Gilberto e Gilmar. Mas vamos

0: 21h45.
1: Pois é. Muito bem, muito bem. 21h46. Trouxemos então para vocês com Leonardo, Dois Passarinhos e Coração do Soldado com Jacó e Jacózinho. E antes, As Águas do São Francisco e Foto 3x4. Agora vamos lá com Bruno e Marrone, Enquanto eu brindo, você chora. Vamos lá então com essa música, a hora e a música para vocês. 21h46.
0: 21h46.
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0: 21h52.
1: Segura o hit.
2: Guilherme Benuto, Ana Castela
3: e Adriano Rude.
1: Vamos assim, ó.
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0: Muito obrigado!
1: Guilherme Santiago.
0: Marília. 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

0: Muito bem, é 21h59 minutos. Guilherme Santiago e Marília Mendonça, Se Ele Soubesse. E também com Augusto e Rafael, Dona Chica, Zé Neto e Cristiano, Pátio do Posto. E antes com Bruno e Marrone, Enquanto Eu Brindo, Você Chora. Muito bem, são exatamente 22 horas. É, vamos lá então para o nosso apoio logo em seguida, mais música para vocês, viu?
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1: 22 horas em ponto.
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0: 2:01.
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0: Muito bem, muito bem. Vamos prosseguindo, 22:04. Vamos com a banda Céu e Canto, ouvindo o Modão. Banda Doce Melo, Tijolinho e também com Terceira Dimensão. É, quando um homem se apaixona, tá aí pra vocês. A hora e as músicas. Aquele abraço, 22:05.
1: 22 horas e 5 minutos.

Muito bem, muito bem. São 22h28. Vocês estão nos acompanhando aí pelas ondas da sua, da nossa Ferrabras FM. Ouviram aí com o Xande Moreno e banda Deixa Eu Cuidar de Você, participação do Cleiton do JM. O musical JM também, antes o Whisky Solidão. E com a banda Champion, Safadinha, Eduardo Costa, Coração Pirata, Terceira Dimensão, Quando um Homem se Apaixona, banda Doce Melo, Tijolinho, e antes tivemos com Céu e Canto, Ouvindo o Modão. É, exatamente 22h29 com 30.

0: JN.
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2: Muito bem, muito bem. Vamos pro nosso último apoio desta noite. Depois vamos encerrando com música. Aquele abraço a todos vocês que estão aí nos seus lares nós ouvindo. Muito obrigado. Agradecer o meu grande amigo aqui, que mora em frente aqui à emissora. Temos aqui o Auri Bittencourt Fernandes. Muito obrigado, Auri. Um abraço.

0: 2 horas e 30 minutos.
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0: 22 horas e 31 minutos.
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0: 22 horas e 32 minutos.
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7: Muito bem, vamos pro chegando pra banda do final, né? Vamos lá com mais música. Vamos trazendo com ele sem pausa e banda. Nunca mais. Vamos lá. Tá aí pra vocês a hora e a música.
0: 22 horas e 33 minutos.

0: Muito bem, muito bem. Vamos trazendo mais música. Tivemos aí então Rio Azul com os atuais, o lançamento. César e Paulinho, Você É Tudo Que Pedi Pra Deus. Participação de Chitãozinho e Chororó. 22 horas, e também Ivete Sangalo, antes tivemos. E agora vamos lá com o Paulinho Mocelin, Caminhoneta Branca. Vamos lá.
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Muito bem, muito bem. Estamos chegando ao final já, 23 horas e 2 minutos. Vamos chegando ao final da nossa programação. Agradecendo quem curtiu aqui com a gente. Muito obrigado. É, e aqueles lá de Santa Catarina também que estavam pelo meu Face aqui nos acompanhando. Muito obrigado. Cunhado, com cunhado lá e sobrinhos também. É, lá de Mundaí, lá de São Miguel do Oeste também, meu cunhado.

6:03. Muito obrigado mesmo. Agradeço a todos aqueles que nós ouviram também nos seus lares aí, que a gente não viu o nomezinho, né? Então,

0: meu sobrinho, cunhados e concunhados também. Muito obrigado, um abraço a todos. Dere um Vito também. Muito obrigado, um abraço a todos. Que Deus abençoe todos vocês. De Luiz Rodrigues. Gelson Nepomucena, e lá de Santa Catarina, lá em Dalina de Lima, meus cunhados e concunhados lá também, lá de São Miguel do Oeste, o Itacir, o Valdir. Muito obrigado, que Deus abençoe todos vocês. Até amanhã, se Deus quiser, voltaremos para a programação Show da Noite. Que Deus abençoe todos. 23:06. Vamos encerrando, então. Tá aí pra vocês. Aquele abração. Deus abençoe todos. Tchau, tchau. Ah, não, não, não posso esquecer de deixar o meu beijinho pras crianças. É. Neste momento, com certeza, as crianças estão no seu soninho. Então, que durmam com Deus e sonhem com os anjinhos. Até lá. Tchau, tchau. Um beijo no coração de todos vocês. Muito obrigado.
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3: 23:07.
4: Busque tua felicidade. Seja incansável, ainda que seja necessário caminhar 1.000 milhas. Mesmo que o caminho pareça inalcançável, tenha fé e alcançarás grandes maravilhas. 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
1: Estamos chegando. Prezados amigos, ouvintes da Ferrabras, e assim a gente vai tocando mais uma jornada. Hoje, alegria, é quarta-feira. É quarta-feira, com bom dia de quarta-feira, mesmo com o tempo fechado, a ventania lá fora, que a sua quarta-feira comece com paz, abrigo seguro e muita fé. E aí vem o bom dia, que a força daquela tempestade, daqueles que tem dado nesse Rio Grande afora, não tire a paz do seu coração. Cada gota de chuva bate na janela, é um lembrete de que a terra se remova. E nós também podemos recomeçar. Se o vento forte tentar balançar o seu dia, firme suas raízes na esperança, na fé. Que este meio de semana traga proteção para o seu caminho e calmaria para a sua alma. Tenha uma quarta-feira abençoada, segura e cheia de luz. É o que deseja a Ferrabras FM. Gaúchos e gaúchas, de todas as querências.

0: horas e 58 minutos.
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0: e chimarrão.
1: 6:01.
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1: 6:03.
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7: Naquele mesmo dia, saindo Jesus de casa, assentou-se à beira-mar e grandes multidões se reuniram perto dele, de modo que entrou num barco e se assentou. E toda a multidão estava em pé na praia. E de muitas coisas lhes falou por parábolas e dizia:
8: eis que o semeador saiu a semear. E ao semear, uma parte caiu à beira do caminho, e vindo as aves, a comeram. Outra parte caiu em solo rochoso, onde a terra era pouca, e logo nasceu, visto não ser profunda a terra. Saindo, porém, o sol a queimou, e porque não tinha raiz, secou-se. Outra caiu entre os espinhos, e os espinhos cresceram e a sufocaram. Outra, enfim, caiu em boa terra e deu fruto, a 100, a 60 e a 30 por um. Quem tem ouvidos para ouvir, ouça.
7: Então se aproximaram os discípulos e lhe perguntaram:
9: por que lhes falas por parábolas?
7: Ao que respondeu:
8: porque a vós outros é dado conhecer os mistérios do reino dos céus, mas àqueles não lhes é isso concedido. pois ao que tem se lhe dará, e terá em abundância. Mas ao que não tem, até o que tem lhe será tirado. Por isso lhes falo por parábolas, porque vendo não veem, e ouvindo não ouvem nem entendem. De sorte que neles se cumpre a profecia de Isaías: ouvireis com os ouvidos, e de nenhum modo entendereis. Vereis com os olhos, e de nenhum modo percebereis. Porque o coração deste povo está endurecido, de mau grado ouviram com os ouvidos e fecharam os olhos. Para não suceder que vejam com os olhos, ouçam com os ouvidos, entendam com o coração, se convertam e sejam por mim curados. Bem-aventurados, porém, os vossos olhos porque veem, e os vossos ouvidos porque ouvem. Pois em verdade vos digo que muitos profetas e justos desejaram ver o que vedes e não viram, e ouviram o que ouvis e não ouviram. Atendei vós, pois, a parábola do semeador. A todos os que ouvem a palavra do reino e não a compreendem, vem o maligno e arrebata o que lhes foi semeado no coração. Este é o que foi semeado à beira do caminho. O que foi semeado em solo rochoso, esse é o que ouve a palavra e a recebe logo com alegria. Mas não tem raiz em si mesmo, sendo antes de pouca duração. Em lhe chegando a angústia ou a perseguição por causa da palavra, logo se escandaliza. O que foi semeado entre os espinhos é o que ouve a palavra. Porém, os cuidados do mundo e a fascinação das riquezas sufocam a palavra e fica infrutífera. Mas o que foi semeado em boa terra é o que ouve a palavra e a compreende. Este frutifica e produz a 100, a 60 e a 30 por um.
7: Outra parábola lhes propôs, dizendo:
8: o reino dos céus é semelhante a um homem que semeou boa semente no seu campo. Mas enquanto os homens dormiam, veio o inimigo dele, semeou joio no meio do trigo e retirou-se. E quando a erva cresceu e produziu fruto, apareceu também o joio. Então, vindo os servos do dono da casa, lhe disseram:
0: Senhor, não semeaste boa semente no teu campo? De onde vem, pois, o joio?
8: Ele, porém, lhes respondeu: um inimigo fez isso. Mas os servos lhe perguntaram:
0: queres que vamos e arranquemos o joio?
8: Não, replicou ele, para que ao separar o joio não arranqueis também com ele o trigo. Deixai-os crescer juntos até a colheita, e no tempo da colheita direi aos ceifeiros: ajuntai primeiro o joio, atai-o em feixes para ser queimado, mas o trigo recolhei-o no meu celeiro.
7: Outra parábola lhes propôs, dizendo:
8: o reino dos céus é semelhante a um grão de mostarda, que um homem tomou e plantou no seu campo, o qual é, na verdade, a menor de todas as sementes, e crescida é maior do que as hortaliças, e se faz árvore, de modo que as aves do céu vêm aninhar-se nos seus ramos.
7: Disse-lhes outra parábola:
8: o reino dos céus é semelhante ao fermento que uma mulher tomou e escondeu em 3 medidas de farinha, até ficar tudo levedado.
7: Todas estas coisas disse Jesus às multidões por parábolas, e sem parábolas nada lhes dizia, para que se cumprisse o que foi dito por intermédio do profeta:
1: abrirei em parábolas a minha boca, publicarei coisas ocultas desde a criação do mundo.
7: Então, despedindo as multidões, foi Jesus para casa. E chegando-se a ele, os seus discípulos disseram:
10: explica-nos a parábola do joio do campo.
7: E ele respondeu:
8: o que semeia a boa semente é o filho do homem. O campo é o mundo. A boa semente são os filhos do reino. O joio são os filhos do maligno. O inimigo que o semeou é o diabo. A ceifa é a consumação do século, e os ceifeiros são os anjos. Pois assim como o joio é colhido e lançado ao fogo, assim será na consumação do século. Mandará o Filho do Homem os seus anjos, que ajuntarão do seu reino todos os escândalos e os que praticam a iniquidade, e os lançarão na fornalha acesa. Ali haverá choro e ranger de dentes. Então os justos resplandecerão como o sol no reino de seu Pai. Quem tem ouvidos para ouvir, ouça. O reino dos céus é semelhante a um tesouro oculto no campo, o qual certo homem, tendo-o achado, escondeu. e transbordante de alegria, vai, vende tudo o que tem e compra aquele campo. O reino dos céus é também semelhante a um que negocia e procura boas pérolas. E tendo achado uma pérola de grande valor, vende tudo o que possui e a compra. O reino dos céus é ainda semelhante a uma rede que, lançada ao mar, recolhe peixes de toda espécie. E quando já está cheia, os pescadores arrastam-na para a praia e, assentados, escolhem os bons para os cestos e os ruins deitam fora. Assim será na consumação do século. Sairão os anjos e separarão os maus dentre os justos e os lançarão na fornalha acesa. Ali haverá choro e ranger de dentes. Entendestes todas estas coisas?
7: Responderam-lhe:
11: sim.
7: Então lhes disse:
8: por isso todo escriba versado no reino dos céus é semelhante a um pai de família que tira do seu depósito coisas novas e coisas velhas.
7: Tendo Jesus proferido estas parábolas, retirou-se dali e, chegando à sua terra, ensinava-os na sinagoga, de tal sorte que se maravilhavam e diziam:
12: de onde lhe vem esta sabedoria e estes poderes miraculosos?
13: Não é este o filho do carpinteiro? Não se chama sua mãe Maria e seus irmãos Tiago, José, Simão e Judas? Não vivem entre nós todas as suas irmãs? De onde lhe vem, pois, tudo isto?
7: E escandalizavam-se nele. Jesus, porém, lhes disse:
8: não há profeta sem honra, senão na sua terra e na sua casa.
7: E não fez ali muitos milagres por causa da incredulidade deles.

0: Louvado seja o nosso Criador, agradecendo a audiência, a companhia de todos, desejando um dia maravilhoso, de muita paz, muita energia. Vamos perseverando. Que abençoe cada um e cada uma, que proteja cada lar, cada família, para que a nossa quarta-feira, o dia de hoje, seja bem melhor do que ontem. Que assim seja, ó Virgem Mãe.
1: Ave Maria, cheia de graça, o Senhor é convosco. Bendita sois vós entre as mulheres. Bendito é o fruto do vosso ventre, Jesus. Santa Maria, Mãe de Deus, rogai por nós, pecadores, agora e na hora de nossa morte. Amém. E que desça sobre você, sobre o nosso Brasil, sobre nossas famílias, a bênção do Deus Todo-Poderoso, Pai, o Filho e o Espírito Santo. Amém.

0: 6:16.
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2: Tá na hora, vamos lá, tratar os animais, é quarta-feira. Tá estiou agora, não tá chovendo, aproveita a estiada, vamos que vamos, dele que dele.

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1: É isso mesmo, vamos lá, bom dia, meu amigo, minha amiga, sejam bem-vindos, são 6 horas e 17 minutos. Tempo para hoje na cidade de Sapiranga e região. Chuva forte de manhã, já choveu e choveu forte. Ainda chove no começo da tarde, as nuvens diminuem e o sol aparece. A quantidade de chuva, meus amigos, é 48,6 milímetros, 98% de chance. Aí a temperatura fica na casa dos 15 graus, máxima de 18. A sensação térmica entre 15 e 17 graus. O vento sul, 4 km por hora. O sol nasce às 7 horas e 11 minutos. E o pôr do sol às 17 horas e 49 minutos. Os dias estão ficando mais longos, né? No entardecer, isso é bom. É bom demais. Então a gente vai tocando. Hoje em Sapiranga. Então choveu muito essa madrugada, muita chuva. Nesse momento, uma trégua. Boa também, né? Boa também. Nós temos no calendário, no dia de hoje, dia 29. Reta final de julho. Quando vê, né? Sexta-feira, termina julho e já vem o dia do... Ah, já vem o dia do... Agosto? Ai, que tal? Hoje, dia 29, é dia mundial da lasanha. Então, olha, uma lasanha assim à noite, né? Ou meio-dia, não tem hora. Lasanha sempre é bom. Dia de Santa Marta, no dia de hoje, dia internacional do tigre. Muito bem, muito bem. Dia internacional do tigre. 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Mandar um abraço aí para o Leonir Zorzanello, Renato Gutel, a Loreci Maria Martins. Bom dia. Pessoas ligadas. O Renato levantou cedinho hoje. O que será que é? Ah, é quarta-feira, né? É, o Renato tá quarta-feira, daí ele levanta cedinho. Mas que tal? É que o tempo não tava fácil, né, Renato? Para dormir tava difícil. Mas que barbaridade. Bom dia. Cada um e cada uma onde estiver. Quero mandar um alô aí para nossos amigos. Bom dia. Eco. A Isanete Machado, bom dia, Sebastião Alves, a Marli, estão lá ligados, uma ótima quarta-feira, Marlene, o Gildo, o Edgar Machado, a Marlene e o Gildo aí, estão preparando. Ah, o Raimundo Correia, a Coutinho de Ungo, Oscar de Paula, bom dia, pessoas que estão ligadas com a gente, né? Pessoas ligadas com a gente. Eita, coisa bem boa, né? O Raimundo disse o seguinte, o Roberto Santos também, o Raimundo disse o seguinte, bom dia Machado, muita água no rolante, acredito, né, acredito. O Roberto Santos, assim, um bom dia e Sapiranga, ótima quarta-feira para todos nós. O pessoal do IAS Sul, da empresa IAS, bom dia. A IAS, ali das Palmilhas, o pessoal aqui no bairro São Luís, pessoal lá da Satriane, bom dia. Meus amigos aí, Iracema, bom dia. Marlene Petri, bom dia. A Viviane Miller, o Carlos. Ela em casa, minha esposa Adélia. Ali no São Jacó, nosso amigo, o meu cunhado Nelson, a Floraci. Bom dia. Os aniversariantes de hoje, a Dilma Machado, Matheus Sene de Souza, Elenice Hagen, o Anildo LP. O José Josias Chinês Gripa, mas que tal o chinês de aniversário, a Patrícia Moraes, o Silvio Santos, de aniversário hoje, tantas pessoas, né? Eita! E nós vamos que vamos. Vamos lá, então vamos lá, né? No próximo 24 de outubro, dia 25 é dia de sapateiro, então dia 24... vai ter o baile, o jantar baile do Trianon. Vai se preparando. O casal é R$150 e é Brilha Sons. Brilha Sons. Tu já pensou? Vai ser uma festa pra lá de especial, né? Do Trianon. Mas que tal? Os cartões aí.

0: E bem bonito, pra lá de especial, né? Olha só o cartão, né? O cartão do Trianon. Bonito o cartão. Vamos lá. Jantar baile de casais. É, meu amigo. Vamos que vamos. Dele que dele, né? E assim nós vamos. Quero mandar um alô aí pro Gildo aí e todo o pessoal. Bom dia. 6:22. Aí no sábado nós vamos ter baile da Verinha, né? Ah, o baile da Verinha no sábado vai ser pra lá de especial. O Leonelson Miranda com o show de bandas, né? Todos os dias, todas as oportunidades, né, Leonelson, da festa no 30 de novembro. Vamos que vamos.
1: Olá, galerinha linda. Eu, Verinha Prussiano, passando novamente aqui na Rádio Ferrabras, a rádio mais ouvida da cidade. Convido a todos vocês para neste próximo sábado, dia 1º de agosto, se apresentando pela primeira vez na Sociedade 30 de Novembro. Eles, os guri do baile. Bora lá, gente, dançar e se divertir com essa amiga de vocês e, claro, os guri do baile. Aquele beijo no coração e aquele forte abraço. Tchau, tchau, gente. Até sábado com os guri do baile.
0: É, vamos lá, até sábado, então vamos lá, todo mundo no baile da Beirinha. Eita, os guri do baile, festa pra lá de especial, né? Hoje eu acho que tá melhor, né? Ah, hoje eu acho que tá melhor, né? A nossa programação, né? Ontem tinha uns probleminhas no site, hoje tá melhor, bom dia. Vamos que vamos, quero mandar um alô pra todo o pessoal, onde quer que esteja. E uma canção bem bonita para gaúchos e gaúchas, Querência Amada. Com intempéries, mas o céu azul do Rio Grande continua. Não é que as estrelas, o sol, tudo, não. É a chuva, é a nuvem, as tempestades, é quando está nublado. Mas o céu é azul. 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

0: 6:28. 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
0: 6:32.
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7: Meu amigo, são 6:32, daqui a pouquinho o pessoal indo para o trabalho, bom dia, vagas e oportunidade em várias indústrias do calçado, passa no Cine, também tem vaga, hoje é quarta-feira, bom dia, vamos que vamos. Reta final de mês, leva o seu currículo para começar a trabalhar logo dia 3 de agosto, né? Porque dia 1º é sábado, domingo, segundo, dia 2, dia 3, segundo, daí tu já começa, leva lá, bom dia. Supercélula de tempestade, entenda o que causou tornado impressionante no noroeste do estado do Rio Grande do Sul. Está lá no jornal NH Online. Fenômeno atingiu cidades da região no fim da tarde de terça-feira e provocou danos graves em várias comunidades. Ontem meu irmão postou que, olha, muito gelo, muita chuva e muito gelo também em Erval Seco. É, gente, é muito próximo ali de Giruau. Um tornado causou estragos no noroeste. No fim da tarde de terça-feira, Giruá teve ao menos 5 comunidades com danos graves, entre feridos, animais mortos e casas destruídas. Senador Salgado Filho registrou destelhamentos à residência com danos extremos pela passagem do fenômeno, mas até o começo da noite não havia informações sobre feridos. A região estava em alerta vermelho da Defesa Civil do Estado para o risco de condições severas até às 19h15. O tornado deixou um rastro de prejuízos por volta das 18 horas. E nas próximas horas, ou nas horas que passaram, até o começo de hoje, quarta-feira, o Rio Grande do Sul poderá ter ainda registros. É, meu amigo, complicado, que complicação. Ferrabras FM, matéria está lá no jornal NH Online. Níveis dos rios, cair e volta a subir, subindo 20 centímetros por hora, cair, né? Que loucura, que loucura. Também o Taquari, nesta madrugada, estava subindo 53 centímetros por hora, está já além da taxa de da cota de inundações em várias cidades, do Vale. Que tristeza, né? Milionário dos Estados Unidos que espancou o filho de 3 anos, missionário, não é milionário. Missionário dos Estados Unidos aqui em Viamão, né? Gravataí. Ah, aqui. E aí, missionário dos Estados Unidos que espancou o filho de 3 anos até a morte vira alvo de investigação sobre violência doméstica contra a esposa também. Duas pontes interditadas complicam o acesso ao Vale do Caí. Tá lá no NH. Ferrabras FM. Rodovias do Rio Grande do Sul têm 14 bloqueios totais e parciais desde terça-feira. É, meu amigo, que complicação, hein? Você que vai viajar, toma muito cuidado. Muito cuidado. Terceiro episódio de chuva em 15 dias mantém região em alerta e cabeceiras de rios são foco de monitoramento. Ferrabras FM. Queriam dinheiro a todo custo. Hospital Universitário alerta para golpes contra pacientes. Gente, o hospital não vai ligar para você. Se tem alguém internado, ele vai conversar com o responsável, né? Ferrabras FM está lá no jornal NH Online. Lula tem preferência feminina no segundo turno, a ponta da Datafolha. Levantamento mostra que petista mantém vantagem entre as mulheres, segmento que representa a maioria do eleitorado brasileiro. Pesquisa Datafolha mais recente reforçou um desafio considerado central pela equipe do senador Flávio Bolsonaro PL na corrida ao Palácio do Planalto. É difícil ele ser aceito, né? É que trataram mal as mulheres. Nunca respeitaram. O bolsonarismo nunca respeitou, né? Olha o que o Bolsonaro fazia no Congresso, o discurso dele contra as mulheres. Olha o que ele falou para a deputada Maria do Rosário. Pensa bem. Então, não tenho. Depois fico preocupado, né? Que loucura. 6h36. Adolescente de 17 anos é morta pelo ex-namorado no Rio Grande do Sul. Vítima tinha medida protetiva, hein? O crime ocorreu na madrugada de terça-feira. Suspeito está preso preventivamente. Um homem de 22 anos. Olha bem, 22 anos, foi preso preventivamente pelo feminicídio de uma adolescente de 17 anos na tarde de terça-feira. O crime ocorreu na madrugada, por volta das 2 horas em Porto Alegre. A jovem foi morta por um tiro na rua Mário Sobrosa, no bairro Vila Nova. A vítima foi identificada como Ana Caroline Perlac e o preso era o ex-namorado dela, Halisson Taylor Bomber Jerônimo. O casal havia terminado há cerca de 1 mês e a menina tinha medida protetiva contra o acusado. Alceu Silva, bom dia. Obrigado pela companhia. Bom dia, meu amigo, minha amiga. Violência contra a mulher, diga não. 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

Rocha FM, bom dia! Vamos que vamos, dele que ter dele! Pegamos nas mãos do Criador, bom dia! Mais um dia

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1: 6:45.
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0: 6:48.
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2: São 6:48, Ferrabras FM, bom dia Sapiranga, um abraço a você que ligou o rádio, bom dia. Vamos que vamos, dele que te dele, Sapiranga não para. Ferrabras, assim a gente vai tocando a vida por diante. Quero mandar um abraço aí pro Paulo Fão, o pessoal da AES, lá na São Luís, trabalhando, o pessoal se virando, todo Belói Almeida, o pessoal do Ironi Portilho também tá ligado com a gente. Tem tanta gente ligado com a gente, obrigado, bom dia. Eco, o Hélio Tormes, o Mauro, o Ismael, da trilha do Ismael na Tiradentes, aquele lanche fresquinho popular maravilhoso. Cantando,

0: 6:51. 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
2: 6:54.
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4: Onde estiver, bom dia, manda o teu recado, diz que tá na Ferra Brás FM e aí você tá lá junto conosco, a gente lendo as tuas mensagens aqui na Ferra Brás FM. Bom dia, o Pedro Bueno ligado com a gente, bom dia. Rio Grande do Sul tem rios acima da cota de inundação em 11 municípios e mais de 75 mil clientes sem luz. Tá lá no ZH Online. Com alerta vermelho do INMET, Rio Grande do Sul enfrenta nova sequência de temporais nesta quarta-feira. É, meu amigo, que loucura. Tornado é registrado em cidades do Noroeste, como eu falei antes. Queda de granizo atinge cidades do Norte, Noroeste e Gaúcho. Olha, tamanho de um ovo, hein? Que tristeza, né? Moraes dá 48 horas para a defesa de Bolsonaro explicar o vídeo com a IA e com inteligência artificial em convenção do PL. Defesa de Flávio nega que vídeo de Jair Bolsonaro gerado por inteligência artificial tenha sido criado com intenção de pedido de voto. Ferra Brás FM. Rosana Oliveira diz assim: Flávio não pode ser punido por usar vídeo com imagem do pai produzida por inteligência artificial. Pois é. Só que eles botam, né? Inter e Flamengo jogam hoje no Beira-Rio. Eita, coitado do meu Colorado. Tá difícil. 6:58, bom dia. Canoas está preparada para outra enchente como a de 2024? Pois é, o prefeito vai responder. Prefeito de nome Toque fala sobre os estragos do temporal no município. Que loucura, né? Que loucura, rapaz. É, tá desse jeito. Marlon e Vila Chance podem ser as boas notícias no segundo semestre do Grêmio. Dois reforços ganharam em casa, né? Ferra Brás FM. Dois mistérios de quem, da novela Quem Ama Cuida serão revelados nos próximos capítulos. Ferra Brás, bom dia. É, e assim a gente vai. 6:56, Ferra Brás FM. Bom dia, Sapiranga. O Jornal 247 também tem manchetes para o dia de hoje. Guerra provocada por Donald Trump no Irã impulsiona petróleo e Petrobras bate recorde de produção no segundo trimestre. Que loucura, né? Que loucura. Ferra Brás FM. Lula diz que não quer briga com os Estados Unidos. Não sou louco, diz ele. Tá certo, né? Itamaraty traçou linha vermelha para Milei antes da crise diplomática com o Brasil. Embaixador do Brasil pode retornar à Argentina só depois das eleições. Governo derruba 937 perfis de influenciadores por propaganda irregular de bets. Ferra Brás FM. Rússia acusa fundador do Telegram de facilitar terrorismo e emite mandato internacional de prisão. Constitucionalista argentino diz que ataques de Milei a Lula violam a Constituição e envia carta de solidariedade ao presidente. Ferra Brás FM. Campanha de Flávio Bolsonaro já se preocupa com o avanço de Lula entre os eleitores evangélicos. Matérias que está lá no 247. 6:58. Está na hora, está na hora de começar mais uma jornada, está na hora. Então a gente vai para perto da máquina para começar mais uma jornada. E o Menino da Porteira, na versão de Raiz e Sertão, para impulsionar esta manhã. Que Deus abençoe os empreendedores, trabalhadores, comunidade em geral. Bom dia, Ferrabras FM.

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1: 7 horas em ponto.
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1: 7 horas e 3 minutos.

Terra Brasil FM, bom dia, mas que tal? É, desse jeito, né? Desse jeito, mas que tal? Bom dia, cada um e cada um. Nós vamos tocando, tranquilo, trabalhando, se virando, trazendo a boa música, a informação e assim a gente vai. Meu amigo, minha amiga, obrigado, obrigado, obrigado. O Ismael no trailer, aquele café bem passado, bem fresquinho, bem macanudo, todas as manhãs já tá prontinho, prontinho. Lá no Super Padre Hells, começando mais uma jornada, o pessoal daí da Steyr chegando. Essa piranga que não para, bom dia. O Luiz, a sua esposa, o pessoal aí chegando no trabalho, aí no restaurante do Luiz, na Kramerec, bom dia, bem em frente ao mercado ali, né? Bem em frente ao mercado. Que tal? Bom dia. E assim a gente vai. E aí com essas enxurradas, com essas tempestades, com isso tudo, quanta gente desgarrados, né? Mas vamos ter que ficar agarrado na fé, na esperança e fé em Deus que tudo vai dar certo. Vamos se recuperar e refazer. 7:05, desgarrados, Mário Barbará, o Joaquim, o Kleber, o Espolaur, bom dia. Aí o seu Virte, Dona Zoara, seu Juscelino, Dona Amélia, o Veite, família Zardinello, bom dia. Família Inocêncio, são os 400, Xavier da Silva também, os Moraes, a Nina, a professora Nergelcina e também o Paulo Viquete, bom dia. É, o Sérgio Rosa, vamos que vamos, o Sérgio Cassânigo, o Claudião, o Dirceu Leão, a Dona Hilda, sua esposa, todo o pessoal ligado com a gente. Vamos que vamos, a Rosane de la Justina, bom dia, Maria Vitória, minha prima, lá no Paranazão, bom dia, Coutinho de Jung, bom dia, o João Tabordo lá em Santa Catarina. Quanta gente ligada com a gente, e agora nós vamos cantando pro nosso povo, né? 7:06.

Mas será bom dia, mas a vida é assim, né? A gente segue, segue. O Enio Froze ligado com a gente, bom dia. É, e assim nós vamos, né? Pessoas ligadas com a gente, a Ceni Souza, o Laurinha, a Ivan. Ah, que tal? Bom dia. O Nelson, meu cunhado aí na associação, trabalhando, se virando, né? É, o Nelson tá se virando aí no ateliê, se vira, né? Não dá pra parar, né? Não dá pra parar. Bom dia. Quero mandar um alô pra todo o pessoal. Meu amigo Paulo Renato, bom dia. Tá chegando pra trabalhar lá no celeiro, bom dia. Ah, mas que tal? O Pedro Retratista, Dona Márcia, o Valdair, bom dia, o Daneval, bastante gente ligada com a gente. Aí a gente vai tocando, né? Tocando. Eita, coisa bem boa. Hoje é Dia Internacional do Tigre, é? E Dia de Santa Marta. Ô Marta, a Marta aí, tu não é? É a São Santa? A Marta do Sadi, a Marta filha do seu Ironi, mas que tal? Bom dia. Dia de Santa Marta é celebrado 29 de julho, os cristãos, né? Esta data é uma homenagem da igreja à irmã de Maria de Betânia e Lázaro. Duas figuras de destaque na narrativa bíblica. Marta era amiga próxima de Jesus Cristo e graças a isso o Messias teria ressuscitado Lázaro. De acordo com a história, Jesus sempre ficava hospedado na casa de Marta e seus irmãos quando viajava a Betânia. Lá ele conseguia descansar e se sentia à vontade. Após a morte de Jesus, Marta e seus irmãos teriam ido à França para fugir da perseguição contra os judeus. Em terras francesas, começaram o trabalho de evangelização até o final das suas vidas. Santa Marta é considerada a padroeira das cozinheiras e dos anfitriões. E a devoção popular para esta santa teria começado durante o período das cruzadas. É, meu amigo. Ô, Marta Fernandes, bom dia. Tu vê, ela é padroeira da Santa Marta, é padroeira dos... Santa Marta é padroeira no calendário das cozinheiras. Então, muito bem. Muito bem, né? Muito bem. Ferrabras FM. Bom dia, meu amigo, minha amiga. Obrigado. Sapiranga, cidade das rosas, do voo livre. Nossa terra, nossa gente, povo trabalhador por demais. Agora nós vamos com a canção, né? O Ismael no trailer, aquele café bem passado, bem fresquinho. O Mauro da Autolavagem, bom dia. O Ivair, o Antônio Pescador, que tal? Bom dia. Ah, hoje é quarta-feira, loura casada. Bom dia. Os Virtuosos.

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7h16, Ferrabras FM, Luísa Barbosa, nas varandas da saudade, com mate pra lá de especial. Luísa Barbosa, cantora de Sapiranga.

0: 7:20.
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1: 7:23.
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meu amigo, minha amiga, Autolavagem Mauro. Bom dia, na rua Caissarmos 50, bom dia. E o meu amigo, meu amigo Mauro da Autolavagem, né? Pois é, meu amigo Ismael no trailer, aquele café bem passado, bem fresquinho, maravilhoso. É, ali tá tudo certo, trailer do Ismael na Tiradentes, no centro. Que maravilha, que maravilha. Meu amigo, minha amiga, obrigado, bom dia. E assim vai, né? E assim vai. 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Bom dia. 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E assim nós vamos, cantando pro nosso povo uma linda canção. Canta Quatro Cantos da Casa. É, Teodoro Sampaio, né, seu Oswaldo Ramão, bom dia. O pescador, o Ivair, bom dia.

Terra Brasa FM, bom dia! E assim a gente vai tocando, tocando, tocando. A gente tem muita alegria, a gente tem muito som. A gente traz aí, o Paulo Viquete esteve aí, bom dia. Quero mandar um abraço aí para todo o pessoal. O Sérgio Reis vai cantar uma canção, Travessia do Araguaia. Ah, o Araguaia deve estar, vou te contar, né? Não tá. Travessia do Rio Araguaia. É uma canção antiga, mas sempre é boa, né? Sempre é bonita. Mandar um alô para todo o pessoal aí. Obrigado pela parceria. Duas pontes interditadas complicam o acesso ao Vale do Caí. No Vale do Caí, além do bloqueio da ponte do Bananal, ontem, terça-feira, uma segunda estrutura já estava danificada e pode ficar submersa com a continuidade da cheia. Feliz e Vale Real vive o drama de duas pontes interditadas, situação que não apenas prejudica a ligação entre os dois municípios, mas também interrompe uma importante rota na região do Vale do Caí. Na manhã de terça-feira, ontem, dia 28, a ponte do Bananal, que liga Feliz a Vale Real, foi bloqueada depois que o rio Caí passou a transbordar sobre a ponte baixa existente na localidade. Que loucura, né? Que loucura, rapaz. O trânsito foi interrompido por tempo indeterminado, com o nível do rio ainda em elevação. Não há previsão de liberação. A região enfrenta a interrupção da ponte baixa que liga Arroio Feliz a Picada Cará. A estrutura está interditada desde a semana passada, quando a cheia do rio Caí destruiu as cabeceiras da ponte. Um dos lados chegou a ser construído, mas o mau tempo impediu a conclusão da obra e a outra extremidade impossibilitando a retomada do trecho. Que loucura, né? Com a continuidade da elevação do rio Caí, na terça-feira, existe ainda a possibilidade que a segunda ponte baixa também fique completamente submersa. Na tarde, o rio Caí oscilava entre 5 metros e 90 centímetros na região. Que loucura, né? Ferrabras FM está lá no jornal NH Online. Absurdo foi o crime de feminicídio, o 46º crime que ocorreu em Porto Alegre. Uma adolescente, gente, 17 anos, toda a vida pela frente. Tinha separado, tinha pedido medida protetiva, voltou ao companheiro, reataram, foi lá, pediu a revogação da medida. A juíza, por ela ser menor, não revogou. Mesmo assim, foi assassinada. O homem de 22 anos, gente, estragou duas vidas, duas famílias e quanta gente. Ele foi preso preventivamente pelo feminicídio da adolescente de 17 anos. Ontem foi preso. O crime ocorreu na madrugada por volta das 2 horas, em Porto Alegre. A jovem foi morta por um tiro no bairro Vila Nova. A vítima foi Ana Carolina Parlac, e o preso era o ex-namorado dela, Alisson Taylor Bombel Jerônimo. O casal havia terminado há cerca de um mês e a menina tinha medida protetiva contra o acusado. Segundo a delegada Valesca Alvarenga, diretora de Divisão Proteção e Atendimento à Mulher, DIPAM, da Polícia Civil, a prisão foi feita com agilidade devido ao auxílio do pai do suspeito, colaborando para que ele se apresentasse às autoridades. Que loucura, né? O espaço está aberto para a defesa do acusado. Em casos de precisar de ajuda, liga 190. Brigada Militar. 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
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Programa Bom Dia Sapiranga. Mandar um alô para todos meus amigos, obrigado pela parceria, bom dia. No próximo sábado, dia 8 de janeiro, de agosto, 8 de agosto, o Brechó do Redentor ficará aberto o dia todo. Você precisa fazer compra, comprar preço barato, se vestir, vestir com roupa boa, é. Você vai lá, barato, bom preço e todo o valor arrecadado é revertido para as famílias em vulnerabilidade social. A dona Neuda, bom dia. É, e assim nós vamos. 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Meus amigos lá de Cristal do Sul, amigos, amigas de Cristal, bom dia. Que Deus abençoe esta região que também sofre muito as intempéries, né? Bom dia. Professores que estão voltando às aulas e assim vai. Tocando, tocando, tocando. 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Na campanha eleitoral, Flávio Bolsonaro, a coordenação de Flávio Bolsonaro já se preocupa com o avanço de Lula entre os evangélicos. Queda de vantagem na pesquisa Quest e pessimismo nas igrejas levam a coordenação a criar núcleo para conter o presidente. Diante de críticas sobre excessiva centralização das articulações políticas da campanha do Flávio Bolsonaro, PL, a presidência da República, o coordenador da empreitada, o senador Rogério Marinho, PL Rio de Janeiro, Rio Grande do Norte, decidiu descentralizar algumas frentes de atuação e determinou a criação de um núcleo específico para realizar o trabalho de corpo a corpo com o eleitorado evangélico, buscando conter o avanço das intenções investidas de presidente Lula sobre o segmento. Pois é, está lá no jornal O Globo. A estratégia traçada pela coordenação envolve a montagem de uma força composta por cerca de 6 lideranças religiosas que não sejam políticas, mas que possuam ampla capilaridade pelo país. A proposta é que esses nomes estejam frequentemente no QG da campanha de Flávio e mantenham contato constante com pastores e fiéis. E o presidente Lula liderando em todos os cenários. 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E assim nós vamos, né? E assim nós vamos. E assim nós vamos. 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Agora nós vamos lá. Cantando pro nosso povo. Travessia do Araguaia. 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Bom dia.

É, Travessia do Araguaia, uma linda canção. Bom dia, quero mandar um alô aí pro professor Gerson Johan, aí do CEPERG, Sindicato Trabalhador, sempre junto, né? O Gerson é uma pessoa extraordinária, criamos junto o Movimento Sindical dos Sapateiros. Aí depois ele foi, estudou, se preparou, foi para o magistério e hoje é uma liderança do CEPERGS. Coisa boa. Obrigado, bom dia. Quero mandar um alô para todos meus amigos. Bom dia. A Rita de la, a Rosana de la Justina, bom dia. O Rodrigo Soares é membro de uma associação de jiu-jitsu. É sem fins lucrativos. Aí tem aula de jiu-jitsu na Gonzaguinha para crianças e adolescentes. E também, claro, tem na, todos os, né, aulas. As aulas são, vamos dar espiada, né? Aula de jiu-jitsu na sua sede, na Rua Gonzaguinha, na Vila Ferrabras, Voo Livre. Aí também tem uma turma, né, das 16 horas no Salão São José Operária, na Vila Operária. Todos os sábados, 16 horas, para criança a partir de 6 anos. Muito bacana. A comunidade do bairro Santa Fé, hoje é quarta-feira, começa o trido em honra ao padroeiro. E domingo tem festa. Tem festa domingo, dia 2, 9h30, missa festiva. 11h30, almoço no valor de R$60. E à tarde, festa continua com a banda Portal News e Brilhos da Noite. Não perca, você é o convidado especial. 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Bom dia, amigos. Ferrabras, bom dia. O Trianon realiza com a banda Brilhos da Noite, no dia 24 de outubro, o baile jantar para lá de especial. É do Trianon, R$150. É valor. 26 anos do Trianon. Lá no Flavim Eventos, vai ser uma festa maravilhosa. O cartão, o cartão tá aí comigo já, né? Muito bonito o cartão, né? Para lá de especial do Trianon. 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Lanche fresquinho popular, 7 horas e 44 minutos. 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E o Duduque Dalvan canta uma canção, é um clássico da música sertaneja. Bom dia!

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1: 7:48.
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0: 7:51.
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2: É, e assim a gente vai, a tradição do Rio Grande não para, Sapiranga não para. Aí com esse tempo, as intempéries, mas hoje a quarta-feira parece que tá melhorando, né? Tá bem melhor, tá bem melhor. Mandar um alô aí pra todo o nosso povo, onde estiver, né? Sapiranga não para, nossa terra, nossa gente. Aí você curtiu aí do Duque Dalvan antes, agora tem música gaúcha, né? É? Ah, música gaúcha? Boa também. Sabe que música gaúcha tem gente que dança, outros, né? Eu, pra não ter dúvida, eu como eu sou um cara aculturado e tal, não é que eu não sei dançar, que eu danço diferente dos outros. É que eu criei meu próprio passo pra não me complicar, né? Daí só eu sei aquele espaço. Então daí a gente toca, né? Vai tudo certo. Vai dar tudo certo. Mas que tal? Ah, você não acredita? É só o que me fartava, né? Só o que me fartava tu não acreditar que eu sou, tenho um espaço próprio, né? Mas que tal? Bom dia, meu amigo, minha amiga, obrigado pela companhia. Aí se você busca boa música, busca alegria, aí você lembra do Serranos, quando há o... Quando abre a cordiona, o Edson Dutra, né? Do Serranos, quando ele abre a cordiona. É, música bonita pra lá de especial. São 7:53, bom dia. 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

0: 7:57.
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0: 7:59.
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8: Ferra Brás FM, bom dia. Daqui a pouquinho, reto final do programa. Ali o pessoal vai, todo mundo se identificando com a Ferra Brás. Bom dia, cada dia que passa, mais rádio, mais você, nossas parcerias, bom dia. É, e assim a gente vai. Hoje é quarta-feira, né? Quarta-feira, mas que tal? Bom dia, meu amigo, minha amiga. E assim a gente vai. Vamos cantar uma música do milionário José Rico? Vamos cantar. Milionário e José Rico. É, o pessoal aí, os gargantas de ouro. É difícil alguém superá-los, né? Com a morte do Zé Rico, mas ficou gravado lá, ficou assim, eles para sempre, na alma dos brasileiros. Bom dia, 7:08. É. Convocação de mesários para as eleições de 2026 tem início. É. Cartório da região já iniciaram os chamados e a preparação das equipes para o pleito deste ano. A Justiça Eleitoral já deu início à convocação de mesários para atuar nas votações de 2026. O processo ocorre de forma escalonada nas zonas eleitorais da região. Na área da cobertura do Grupo Sinos, milhares de pessoas serão mobilizadas para trabalhar nas eleições, nas sessões eleitorais. Apenas em Novo Hamburgo, a 76ª, 100ª, 70ª, Segundo as zonas eleitorais, estimam a necessidade de aproximadamente 2.200 mesários. Em São Leopoldo serão cerca de 1.030 convocados, entre mesários e coordenadores locais de votação. Tu vê 2.200 em Novo Hamburgo e 1.030 em São Leopoldo. Bastante gente, né? Bastante gente. 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Agora nós vamos lá. Bom dia. Outdoor da BR-116 rende multa de 20 mil ao novo e pré-candidato por propaganda eleitoral. TRE decidiu que conteúdo do outdoor ultrapassou limites de campanha para afiliação partidária. Em ação movida pela Federação Brasileira da Esperança, PT, PCdoB e PV, o Tribunal Regional Eleitoral do Rio Grande do Sul condenou o novo os deputados Marcel Van Hatt, Felipe Camazotto, respectivamente pré-candidatos ao Senado e Câmara Federal, e o pré-candidato deputado estadual Pedro Preto Kaiser, ao pagamento de 5 mil por propaganda eleitoral antecipada, totalizando a multa em 20 mil. É isso aí. Muito bem. A denúncia levou em consideração um outdoor instalado às margens da BR-116 em Novo Hamburgo, que indicava novas filiações ao novo e a seguinte frase: seja a transformação do Brasil, e as fotos de Van Hatt, Camazotto e Kaiser. A instalação foi realizada próxima a uma placa com o número 30, o mesmo utilizado pelo partido nas urnas. No entendimento da desembargadora auxiliar da propaganda eleitoral, Jane Maria Coller Vidal, houve reconhecimento de campanha de filiação partidária. No entanto, ela salienta na decisão publicada na terça-feira ontem, dia 28, que o conteúdo ultrapassou o limite. No documento, a desembargadora argumentou que a frase funciona como uma convocação ao eleitorado, semelhante às palavras mágicas consideradas como pedido de voto pelo Tribunal Superior Eleitoral. Além da multa, a desembargadora determinou que o outdoor fosse retirado, o que foi atendido pelo partido antes mesmo da publicação da decisão final. Em nota conjunta, Van Hatt e Camazotto afirmaram que respeitam a decisão da magistrada, mas recebem com preocupação. Com preocupação de que eles querem fazer campanha antes da data, faz depois, tudo certo, né? 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E assim a gente vai. Agora a gente vai tocando. Operação comercial no aeroporto de Porto Alegre é 15% maior que antes da enchente de 2024. Avião que fará a rota comercial mais longa do mundo voa quase 24 horas e meia sem parar. É, meu amigo, 24 horas e meia sem parar. Tu embarca e passa um dia todo, tocando. Que barbaridade. Com investimento de 25 milhões de reais, rede inaugura unidade na região na quinta-feira. O rede de atacarejo, Grupo Passarela, segue plano de expansão. Igrejinha, no Vale do Paranhama, se prepara para receber unidade do atacarejo da bandeira Via Atacadista. A operação do Grupo Passarela tem investimento de 25 milhões e abre as suas portas ao público nesta quinta-feira, dia 30, a partir das 8 horas da manhã. O atacarejo do Grupo Catarinense fica na Avenida Hildo Meneghetti, em frente à Prefeitura do município. A loja possui 3.243 metros quadrados de área de venda e um mix com mais de 10 mil itens. Estrutura conta ainda com 26 cash tools e uma galeria comercial com 10 lojas. O empreendimento gerou 135 empregos diretos, além dos postos de trabalho que surgiram durante a implementação e da movimentação de fornecedores e prestadores de serviços da região. Está lá no NH Online. Então, amanhã, enfrenta a Prefeitura Municipal em Igrejinha. Milionário José Rico cantando de corpo e alma. 8 horas, 6 minutos.

meu amigo Célio Freire, ligado com a gente. Bom dia, meus amigos aí, né? Vamos que vamos, dele que ter dele, Sapiranga não para. Quero mandar um alô pro Ademar Siqueira, pro Fussa, pro pessoal aí ligado com a gente. Obrigado, amigos. A gente vai ficando por aqui com o programa Bom Dia Sapiranga. Amanhã tem mais. Mas eu quero mandar um alô pro Lucas Silva também. É, ligados com a gente. Todo o pessoal ligado. Coisa boa, né? Boa, lindo de se ver. É lindo de se ver, como dizia o meu saudoso. Saudoso não, né? Tá bem. O André, que trabalhou conosco, foi pra Laje, Santa Catarina. Esse pessoal fazia rádio aqui conosco e aí foram seguindo suas carreiras, né? Muito bom. Rapaz, a gente fica faceiro, contente e feliz. É. O Dério foi pra Alegria, né? É, parece que sim. A gurizada vão se ajeitando, né? Muito bem. Carlos André mudou, foi pra farmácia e assim vai. Bom dia. 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Um abraço, bom dia. 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Bom dia, que coisa boa, linda de se ver. O AA de Sapiranga, Sobriedade, Unidade e Recuperação. 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
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Eco. 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

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Hoje é quarta-feira, amanhã é quinta e assim a gente segue. 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Obrigado, obrigado. Sapiranga, cidade das rosas e do voo livre. Todo dia é dia. Um abraço, meu amigo, minha amiga. A gente vai ficando por aqui e vamos deixar uma canção. Muito bonita. Viva a amizade, o carinho, o respeito, porque Deus nos enche de paz, de energia positiva todos os dias. Todo dia é dia, porque Deus me ama, Deus nos ama, Deus sempre, sempre do nosso lado. Voltamos amanhã, 8h20, fui!

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1: 8:24.
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1: 8:27.

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1: 8:39.
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1: 8:41.

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1: 8 horas e 52 minutos.
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1: 8 horas e 54 minutos.

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1: 9:07.
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5: 9 horas e 9 minutos.

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1: 9:20.
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1: 9:23.

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2: 9:34.
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2: 9:37.

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1: 9:48.
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1: 9:50.

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1: 10:08.
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1: 10:10.

0: Παύλα Φερνάντες.
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2: 10 horas e 23 minutos.
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0: 10 horas e 34 minutos.
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0: felicidade imensa participar com vocês. Obrigado pelo carinho. Obrigado pelo convite.
1: Cara. Prazer demais, dá um abraço.
0: Que música legal. Apaixonada, obrigado. Que música parabéns, linda, rapaz.
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3: 10 horas e 39 minutos.
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3: 10 horas e 42 minutos.

0: 10:52.
1: Desse jeito você pode, viu? Melhor disfarce.

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1: 10:54.
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1: 10:56.

0: abraço, minha maiora.
1: É boiadeira.
2: É boiadeira.
1: Ana Castelo!
3: Não, a princesa, gente.
4: 11 horas e 5 minutos.
0: Tá preocupado?

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1: 11 horas e 8 minutos.
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1: 11 horas e 10 minutos.

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1: 11 horas e 17 minutos.
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1: 11:23.
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3: 11 horas e 26 minutos.

0: 11:32.
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0: Castela, você fez o trabalho direitinho, hein?
1: 11 horas e 35 minutos.

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1: 11 horas e 38 minutos.
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1: 11 horas e 39 minutos.

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1: 11 horas e 53 minutos.
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0: 12:07.
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1: 12 horas e 18 minutos.
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12:28. 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
1: 12:33.
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1: 12:35.
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12:41. 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
1: 12 horas e 47 minutos.
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1: 12 horas e 48 minutos.
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12:56. 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
1: 13:06.
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1: 13:08.
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0: 13h17.
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1: 13 horas e 24 minutos.
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1: 13 horas e 26 minutos.

0: 13:36.
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1: 13 horas e 42 minutos.
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1: 13 horas e 45 minutos.

Boa tarde, meus queridos ouvintes. 13h46 e meio, quarta-feira, 29 do mês de julho. Eu sou Júlio Lopes, já estou por aqui para levar até as 5 horas a programação que você sempre gosta de ouvir, o melhor som da cidade, a Rádio FM da cidade de Sapiranga, presente com você. Tamo juntos. Para contato, 997546409. O WhatsApp da rádio. Já convidando você para continuar conosco e também saudando a todos os nossos apoiadores que acreditam no nosso trabalho aqui na sua rádio Ferrabras FM. Chegando, Eduardo Araújo.

0: 8:57.
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4: 14 horas e 2 minutos. 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

É isso aí, gente, amiga, estamos por aqui no Sintonia Livre da sua Rádio Ferrabrás FM, levando aí o melhor na sua tarde. Obrigado a você que está sempre ligadão aqui no melhor som da cidade de Sapiranga.

Contamos aí para você que ontem foi realizado os jogos pela Sul-Americana. O Santos, que havia vencido seu adversário por 4-1, em 30 segundos, não vamos exagerar, 30 segundos saiu o primeiro gol do adversário. Ficou então 1-0 aqui no campo do Santos. Complicando um pouco já, né? Ficou 4-2. Mas depois o Santos foi jogando melhor, foi endireitando as pontas e saiu vencedor. No total, os dois jogos, o Santos teve 7. Venceu, assim se classificando, então, aí aguardando o próximo adversário para prosseguir na Copa Sul-Americana. Hoje é quarta-feira, hoje tem jogos também. Amanhã continua. Aí tem Grêmio, tem Inter também procurando, né, sair lá de baixo, vencer os seus próximos jogos aí para endireitar. Porque a coisa tá feia, mas não tá morto quem peleia. Então vamos prosseguindo. Um abraço a todos que estão ligados à programação na cidade, no interior, aí nos bairros e nas vilas. Aí no centro da cidade, o pessoal sempre ligado também na nossa programação. Boa tarde!

0: 14:08.
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1: em rádio. 14 horas e 11 minutos.
2: Diego Ventoruco e João Bosco e Vinícius. Tá lindo demais. Joga a mãozinha em cima assim, vamos jogar a mãozinha em cima assim. Tá lindo! Pode continuar, vai.

0: obrigado,
1: barulho,
0: gente.
1: General
0: Passa.
2: Obrigado, seus lindos.
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9: Agora são 2:17, 10 segundos aqui na Rádio Ferrabras FM. E o nosso povo gaúcho está vivendo dias de dificuldades, muitas vezes de medo e muito cuidado. Principalmente quando vai começar a chover, né? Porque o que está acontecendo aí afora, ó, granizo em regiões inteiras, como lá na região das Missões, eu estava avaliando quase todas as cidades. Começou pela Santo Antônio das Missões, lá destruindo mais de 400 casas, pessoal lá, passando por grande dificuldade devido aos granizos. E caiu granizo em São Luís Gonzaga, Cândido Godói, Santo Ângelo, mais de 100 casas prejudicadas pelo granizo, pelas tempestades. E também Giruá, onde um tornado, eu estava conferindo, uma família lá, 3 casas eles tinham assim, meia junto, no mesmo lugar, e varreu. Ali estava o pai da dona de uma das casas, foi socorrer. A outra casa era dos sogros dela, e a outra da vovozinha lá. E levou quase 2 horas para conseguir tirar a vovó lá, bisa, acho que era até, debaixo dos escombros. Foram parar no Hospital Santo Ângelo, Guarani das Missões, que é próximo. Mas essa filha dele já tinha saído, né? Então, o pessoal, quando acontecem essas coisas, o prejuízo é grande, geralmente. Pessoas perdem imóveis, perdem casa, tanta coisa acontece. Então, o povo vive hoje, principalmente nos dias de chuva, com ameaças temporais de granizo, com medo. Muita gente já vai dormir com medo e outros até dormem pouco. Aí, como dá uma folga, como hoje, né? O tempo suspenderam a chuva aí, mandaram para o Bando do Paraná. E, então, aí há um alívio, deveria dar um descanso, aí tem que batalhar porque perdeu. É. Tem que consertar os estragos quando a Cenemora novamente ameaça temporal, granizo, enfim. Mas vamos confiar em Deus e vamos pedindo que Deus nos livre, nos ajude, nos dê a sua proteção para que nós possamos ir avançando e não venhamos tomar prejuízos, já que temos a dor dos nossos irmãos em outros lugares. Pessoas que... Eu, para mim, Giro, é meu conhecido. Eu tive um tempo lá no emissor de rádio, né? Conheço o povo, tá? Gente boa. Aí de Giruá foi para Maurício Cardoso, com uma cidade pequena, assim, também. Foi apavorar. O Biretama, meu primo lá de São Luís Gonzaga, o João, que é construtor, foi para o Biretama consertar a casa de uma parente dele lá. Minha gente, vamos em frente aqui na nossa emissora preferida do povo. 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Tá chegando mais música na sua tarde?

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1: 14 horas e 28 minutos.
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1: 14 horas e 30 minutos.

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1: Olha aí, minha gente, agora são 14 horas 37 com mais 20 segundos aqui na Ferrabras FM. E aí nós vamos abraçando a todos o pessoal aí que estão ligados na nossa programação. Alguns esparramados por aí afora, viajando, andando, fazendo entrega aí. É isso aí, trabalhar, porque sem trabalho ninguém vive, né? É difícil. Ou tá vivendo escorado no outro. É isso aí. E aí, meus amigos da padaria Panzé, sempre ligado aqui na programação, curtindo o melhor som da cidade. Abraço! O pessoal aí das oficinas mecânicas também, né? Martelinho de Ouro e outros tantos por aí. Porque carro pra consertar, o que tem bastante pelo jeito, né? Já já tá chegando Cristiano Araújo e Jorge Matheus. Tempo ao tempo! Confira a hora certinha. 14h38 com 12.

0: estamos cantando junto mais uma vez, meu amigo.
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2: 14 horas e 40 minutos.

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6: 14:48. 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

Às 14 horas 53 com 12, você conferindo a musicalidade aqui, a música de bandinha, também a música sertaneja, enfim. Daqui a pouquinho teremos aí também o momento da música gaúcha para você curtir, aos apreciadores da musicalidade gaúcha. Um abraço a todos que estão ligados na programação também em Novo Hamburgo, pessoal ligado lá. Isso, nos passa aqui o pessoal de Novo Hamburgo, o Joca, um abraço a vocês aí. Vamos por aqui, vamos trazendo mais música. Tá chegando Passarela. Você confere a hora comigo para não perder o horário aí, certinho? 14h54.

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1: 14 horas e 57 minutos.
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0: Obrigado.
1: Obrigado, gente.
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5: 15 horas e 1 minuto.
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7: Rádio Ferrabras, sintonia livre para você curtir na sua tarde, enquanto vai aí no seu trabalho. Nós estamos por aqui levando a música que o povo gosta de ouvir, né? Se fosse só um estilo de música, alguém poderia dizer, poxa, mas eu não gosto desse estilo de música, eu vou passar para outra. Não, mas aqui nós tocamos a bandinha, a música jovem, recordando o passado, tocamos a sertaneja, enfim, música gaúcha, e por aí nós chamamé, nós também tocamos aqui, né? Isto! Nosso abraço a todos os aniversariantes da semana aí. Que Deus ilumine sempre o seu caminho e multiplique seu tempo cada vez melhor. Aí no seu carro você vai andando e vai curtindo a programação da sua rádio Ferrabras FM.

0: 11:09.
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0: 15h15.
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0: Horas e 16 minutos.
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5: 3:18:38 aqui Ferrabras. Um abraço ao pessoal, os vigilantes que trabalham na vigilância, isto. Todos aí sob guardião, isto, é noite, é dia, é madrugada, com tempo de chuva ou não, estão sempre no seu posto de trabalho. Um abraço então a todos os vigilantes aqui de Sapiranga.

0: Você está curtindo o melhor som da cidade Sapiranga? Aqui no Sintonia Livre, isto nas suas tardes, deixando mais amena. Às vezes a pessoa está trabalhando, está meio triste, aborrecido, mas ouvindo a programação aqui, a coisa vai mudando, né? Vai mudando o ambiente. E por aqui nós vamos, porque já está chegando mais música aqui na sua tarde.
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4: 15 horas e 19 minutos.
5: Vamos mandar.

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1: 15 horas e 33 minutos.
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3: Essa é a rádio que toca as melhores. Isso, vai preparando o mate aí, tia, que daqui a pouquinho vem a música Galdéria dos Pampa aí pra você curtir na sua tarde, com a sua família, com seus amigos, com o compadre e com a comadre. Isso, curtiu. E aí vem o vovô também pra... Eita, ele mate pelos cantos no compasso da Tia Marra. Então te agarra aí, Nil, velho. Daqui a pouquinho já começa a música gaúcha aqui na nossa programação Sintonia Livre, pra sua Rádio Ferrabras FM de Sapiranga, tchê!

0: 11:38.
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0: 15h43.
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3: Olha aí, gente, agora são 15 horas 45, 38. Não se assustemos, Indiara, porque tem um por aqui. Pezito calçado no baldrão e não proxemo, mas de jeito nenhum.
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3: O chapéuzito tapeado na testa e uma bombacha velha tapada de remendo.
4: 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Já nos tocamos no meio do baile. 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
3: E nós vamos convidando você então, né, pra aí preparar o mato. Mas quem sabe já tava tomando chimarrão, então vira a erva e vamos meter pra frente.
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3: Tempo é bom aqui na cidade de Sapiranga e aí na redondeza.
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3: Mas não vamos deixar apagar o candeeiro de jeito nenhum.

0: 15h53.
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3: 16 horas e 2 minutos.
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5: Olha aí, minha gente, agora são 4 horas mais 4 minutos, mais 23 segundos aqui na sua rádio Ferrabras FM, levando o melhor da musicalidade gaúcha. Pampiana em quantia, levando aí a música nativista para você curtir aí nesse seu fim de tarde. Hoje é quarta-feira, 29 de julho.
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5: No... Abraço ao Eloy Brisso, viajante caminhoneiro. Isto, tá lá por Mato Grosso hoje, mas que barbaridade.
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5: E o baixinho também lá das Sermissões em Caibaté. Ah, sou, esse é o motorista do presidente das Sermissões. Gosta de uma música pampiana gaúcha.
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5: Chegando uma música com João Luiz Correia e um bagual corcoviado.
3: 16 horas e 6 minutos.

Acompanhando gaúchos e gaúchas de todas as querências, estamos chegando no melhor jeito gaúcho, montado num bom cavalo, na parceria de amigos, cavalgando, fazendo uma lida. E nesse momento pedimos que você boleie a perna dos seus compromissos, desencilhe suas preocupações e assista com carinho esse trabalho que fizemos e gravamos no Rodeio Internacional da Vacaria para comemorar nossos 15 anos de carreira. Nesse trabalho nós trazemos muita cantiga, poesia, homenagem especial à Nossa Senhora Aparecida, padroeira do nosso Brasil, homenagem a grandes personalidades do nosso gauchismo. E você sabe que para ser gaúcho não precisa nascer no Rio Grande, basta amar as coisas da nossa terra. Enquanto você toma um bom mate e degusta esse nosso trabalho, nós vamos dar mais uma lidada e já voltamos.

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3: 16 horas e 17 minutos.
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4: Muito bem, 4 horas 19 minutos com 8 segundos. Vamos trazer aqui uma análise para os senhores e senhoras ficarem a par do que aconteceu lá na região. Temporal que atingiu 10 municípios, danificou 484 casas e afetou mais de 2.500 pessoas. A 5ª Coordenadoria Regional de Proteção e Defesa Civil, CREPEDEC, com sede em Santo Ângelo, responsável pelo atendimento de 77 municípios nas regiões Celeiro e Missões, atualizou às 22 horas desta terça-feira, dia 28, os números referentes aos danos provocados por eventos meteorológicos severos registrados na região. A área de abrangência da coordenadoria reúne municípios das regiões Noroeste e Missões do Rio Grande do Sul. Conforme o levantamento preliminar, 10 municípios foram atingidos desses 3 tornados, 6 foram afetados pela queda de granizo e 1 sofreu danos causados por vendaval. Até o momento, isso há 4 horas atrás, o rastro de destruição contabiliza uma residência destruída, 484 casas, 4 galpões, 2 escolas, e um prédio público, 200 e aliás, 2.586 pessoas afetadas e 2 pessoas feridas. Os números, no entanto, ainda são considerados preliminares. As equipes da 5ª CREPDEC e das Defesas Civis Municipais seguem realizando o levantamento dos danos e atendimento às comunidades atingidas. A expectativa é de que os dados possam ser atualizados nas próximas horas, especialmente após o amanhecer, quando permitir o deslocamento. Estamos dando notícia aqui da noite, né? Então, ainda algumas áreas podem ser acessadas. Vamos dar aqui o nome. Senador Salgado Filho, possível tornado, uma residência destruída, 15 casas danificadas, 3 pessoas desalojadas e 60 pessoas afetadas. 7 de setembro, município próximo, possível tornado, 15 casas danificadas, 60 pessoas afetadas e 2 pessoas feridas. Giruá, possível tornado, 3 casas danificadas e 12 pessoas afetadas. Ubiretama, cidade pequena, granizo, 350 casas e 2 escolas e 1 prédio público danificado, 2 pessoas desalojadas e aí deu 2.100 pessoas afetadas. Lá em Redentora, granizo, aí também foi grandes causas ali, por causa do granizo, foram afetadas as pessoas. Esperança do Sul, granizo, 15 casas danificadas e 60 pessoas afetadas. Pejuçara, granizo, 5 casas danificadas e 20 pessoas afetadas. Catuípe, Vendaval, 4 casas danificadas e 15 pessoas afetadas. Ijuí, granizo, 75 casas danificadas e 250 pessoas afetadas. Cândido Godói, granizo, 2 casas e 4 galpões danificados, 8 pessoas afetadas durante aí a hora da gravidade, da abrangência das ocorrências, merece destaque o trabalho desenvolvido pela 5ª Coordenadoria Regional de Proteção e Defesa Civil de Santo Ângelo. A rapidez na mobilização e organização das informações e a atuação integrada com as defesas civis do município demonstram a importância de uma estrutura preparada para responder com agilidade à situação de emergência. Mesmo diante dos desafios impostos pelos eventos climáticos,

0: 16:26.
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2: Olha aí, minha gente, 16:26:30. Segunda aqui na Ferrabras. É coisa triste quando o camarada inventa de casar e não tem dinheiro nem pra comprar colchão. Mas aí é bravo, né? Vamos trazendo o Sidney Lima. Tem muita gente aí se fazendo de leitão, né? Aí nós vamos trazendo aí o Sidney Lima. Depois nós vamos trazendo mais música aqui pra você, que é o cara aquele que ia casar, né? E não comprou colchão, mas que barbaridade. Vamos ver, é música do Tazinho. O Tazinho é o índio velho lá de São Luís Gonzaga, né? E ele fez essa música aí pra oferecer pro cara lá, seu vizinho, que inventou de dar uma casada, né? E daí não, o índio era meio pobretão, não teve dinheiro pra comprar colchão, tá certo? Mas vamos trazendo então aí a música aí que nós temos aí já pra você curtir aqui na nossa programação, que é ser fazendo de leitão, certinho? Um abraço a todos os nossos amigos que estão ligados aqui na nossa programação. E hoje, nessa quarta-feira, é meio de semana, é só uma alegria, né? Isto! Um abraço ao meu amigo Antônio também, que gosta das músicas bonitas que é tocada aqui na sua Rádio Ferrabras, na nossa programação aí.

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2: 16:33.
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5: É isso aí, minha gente, 16:34, mais 8 segundos, já sai aqui o Osso do Chupão com o Tazinho, e nós vamos prosseguindo com a nossa programação, que vai até 5 horas. A partir das 5 horas vem o homem do táxi, esse é o Seu Anilton, nosso gerente aí. O táxi, tá meio perdido por aí, quer ir lá para um aeroporto, quer dar uma passeada? 996-7511, esse é o número do taxista, tá certo? Um abraço a todos os nossos amigos, sempre estaremos por aqui nesses horários da tarde. Isto, o programa Cristo é a Resposta, creio que vai ser sexta-feira após o meio-dia aqui, né, levando uma mensagem de fé e de esperança, e que Deus proteja a todos nós e você tenha saúde também aí e tomando seu chimarrão por aí? Isto. Então, um abraço a todos aí que estão ligados na programação da Rádio Ferrabras FM de Sapiranga.

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1: 16 horas e 47 minutos.
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0: 16:53.
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2: 16 horas e 56 minutos.

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2: 17 horas e 7 minutos.
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0: Alô, amigos, alô, amigas! Estamos iniciando o programa Desse Jeito!

0: Alô, amigos! Alô, amigas! Alô, ouvintes da Rádio Ferrabras FM, muito boa tarde!
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0: O programa é o Entardecer na Cidade e eu sou Arilton Pereira. Estou chegando para ficar com vocês até às 7 da noite, isso mesmo, até às 19 horas estarei por aqui, trazendo sempre o melhor da música que fala da terra, da natureza e do coração. Vou trazer para vocês o melhor da música sertaneja.
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0: Convidado, minha convidada a participar do programa, é só você ligar para o 51 997546409, 997546409 é o número do telefone e eu estou aguardando a sua ligação. Você também pode mandar a sua mensagem de texto, porque é fone Whats.
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0: Você também pode nos acompanhar pelo Facebook, a Newton Pereira, ou se preferir, Rádio Ferrabras. A Newton Pereira ou Rádio Ferrabras. Você entra, curte e compartilha. Você também pode nos acompanhar pela nossa plataforma www.radioferrabras.com.br www.radioferrabras.com.br.
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0: Tempo nublado, temperatura de 19 graus aqui nos estúdios da Rádio Ferrabras FM, na rua Adolfo Kaufmann, número 310, no Mundo Novo, em Sapiranga, Rio Grande do Sul. Tchê.
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0: Vamos com música, vou trazer para vocês o Destino de Violeiro.

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0: 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Seis horas 26 minutos e nós vamos com música. Vou trazer para vocês o Barreirito.

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2: 17 horas e 36 minutos.

0: 6:37, 6:37.
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0: 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Jair Vanzan, grande Jair Vanzan, lá em São Leopoldo, aquele abraço pra você. Também aquele abraço pro Aldo Anhaia, né? O Jair Vanzan disse boa tarde, o Aldo Anhaia disse boa tarde, companheiro Anilton. Um grande abraço do Aldo Anhaia. Oferece uma música pro Alemão Schitz, lá no sítio dele. Não é sítio, o Aldo, vamos corrigir. Lá na fazenda. O Chites e o seu Cláudio agora, o professor Cláudio, eles são fazendeiros, são do agronegócio. Eles agora são fazendeiros, né? Ele é criador de gado, criador de frango, criador de peixe, criador de bicho de pé, quer dizer, plantador também, planta milho, feijão, arroz e tudo um pouco.
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0: Grande abraço pro Alemão Chites.
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0: O Seco, o rico genro da minha mãe, ele tá dizendo: boa tarde, cunhado, toca uma do Milionário aí pra mim e a tua mãe que é minha sogra. Grande coisa ele dizer que a minha mãe é sogra dele, né, tchê? É, mãe, ele é o rico genro da minha mãe. Então, já que ele pediu, eu vou trazer só daquelas que a minha mãe gosta. Vou trazer primeiro Pedro Bento e Zé da Estrada. A Lua é testemunha, depois Milionário e José Rico.

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2: 17:51.
3: Nove minutos faltando para as 6:00. 9 minutinhos para as 18:00.
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3: Boa tarde, meu amor. Quem disse foi a Alessi, mas ela disse aqui na porta, antes de entrar pra dentro, né? Me bateu uma surpresa. Está aqui a Alessi, direto de Floripa, aqui pra Sapiranga, né? Então, estamos com visita. Aquele abraço pra minha sogra, né? A Tetê. Boa tarde, meu genro. Um abraço e um bom programa a todos nós. Muito obrigado, Terezinha, lá da Roselândia. Muito obrigado pela companhia. Muito obrigado pela sintonia.

5h54, vou trazer para vocês. Christian e Ralph.

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6: 18:05.
7: Chegamos ao final de mais um dia e nesse momento queremos agradecer a Deus por tudo que Ele tem nos alcançado, pela vida, pela nossa família, pelos nossos filhos e por tudo que Ele possibilita que a gente possa ter. Deus Pai Todo-Poderoso, Obrigado pelo dia que me deste, por ter me acompanhado nesse dia e guiado meus passos. Obrigado porque hoje pude sentir o teu abraço e a sua paz, mesmo em meio aos desafios que enfrentei nesse dia. Obrigado porque nunca me abandonas. Tu és o meu auxílio fiel, meu socorro presente e meu pai amoroso que cuida de mim. Obrigado pela natureza maravilhosa que nos destes e nos cerca com sustento, beleza e abrigo. O Senhor é o Deus bom e bondoso que cuida de cada detalhe. Por isso hoje te agradeço por cada uma de suas bênçãos. Obrigado pela minha família, pelos meus amigos, pelos meus colegas de trabalho, pelos meus vizinhos e pelos meus ouvintes. Obrigado por aquela que cuida de mim, do meu coração, Alessi. Deus soberano, a tua bondade e fidelidade têm me acompanhado de perto. Por isso, o meu coração se enche de gratidão. Senhor, ajuda-me a ter um coração grato em todos os momentos. Quero viver focado em tua bondade, agradecendo por tudo que o Senhor fez, faz e fará por mim e todos nós. Senhor, continue comigo. É o que eu te peço em nome de Jesus. Amém. Ave Maria, cheia de graça, o Senhor é convosco. Bendita sois vós entre as mulheres e bendito é o fruto do vosso ventre, Jesus. Santa Maria, Mãe de Deus, rogai por nós, pecadores, agora e na hora de nossa morte. Amém.

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0: 6:19, 6:19. Inundação deixa ruas tomadas pela água em Parobé e marcas em Igrejinha. As fortes chuvas das últimas semanas levaram moradores a saírem de casa e provocaram alagamentos em Parobé desde a madrugada desta quarta-feira. O aumento do nível do rio e arroios e dificuldades de escoamento de vias deixaram ruas inundadas, principalmente em áreas de risco da cidade. De acordo com o prefeito de Parobé, Gilberto Gomes Júnior, o ponto alto das chuvas torrenciais foi por volta das 3 horas da manhã, o que gerou um acúmulo no Arroio Funil. Foi o primeiro local onde nós tivemos que realocar os moradores, afirma o prefeito. O segundo ponto foi o distrito de Santa Cristina do Pinhal, onde passa o Rio dos Sinos. Pelas elevações do rio, extravasou o arroio que passa pelo loteamento São João, relata o prefeito. O terceiro abrigo foi aberto na área central da cidade, onde o Rio Paraíba passa pelos bairros Mariana, Paraíso e 15 de Julho, isto lá em Igrejinha. Temos Quanto ao Rio Paranhana, que chegou a 3,5 metros, foi emitido um alerta para desocupação preventiva de imóveis e retirada de imóveis. A elevação chegou a 5 metros, que corresponde à cota de inundação das ruas do bairro Mariana Paraíso, 15 de junho. Nós temos uma peculiaridade em Parobé, que é o encontro dos rios dos Sinos, que também está em nível muito elevado. Então, isso dificulta o escoamento dessa água, disse o prefeito. Nesse cenário, 29 famílias foram removidas e 90 ficaram desalojadas. Isso lá em Igrejinha e Parobé. Também em Rolante, né? O acúmulo das chuvas nas cabeceiras provocou a subida dos rios e provocou pontos de alagamento no centro e em bairros da cidade nesta manhã. Uma forte chuva que atingiu o município e a região trouxe à tona imagens impressionantes gravadas pelas equipes do jornal Essência do Vale e com o apoio de filmagens do jornal de Rolante, mostrando ruas, travessas e bairros tomadas pela água. De acordo com o boletim oficial divulgado pela Defesa Civil de Rolante, o município registrou 113 milímetros de chuva nas últimas horas. No entanto, o fator determinante para a rápida elevação dos rio foi o acúmulo registrado na cidade vizinha de São Francisco de Paula, que chegou a 168 milímetros. Esse volume expressivo precipitou sobre as cabeceiras do rio Areia, que desce diretamente em direção a Rolante. Atitudes e atenção no trânsito foram registradas logo nas primeiras horas da manhã, quando foram registrados pontos críticos de alagamento no centro e no bairro Contestado, e também no bairro Grasman. A tendência de recuo e monitoramento. O informe traz uma perspectiva de melhoras para as próximas horas. Então, ainda bem que parou a chuva hoje, né? Então, tem muitas pessoas nessa situação. Outros municípios que estão passando também por atenção, inclusive com remoção de pessoas, é Novo Hamburgo e também São Leopoldo, aonde o rio passa, São Leopoldo passa no meio da cidade, né? E pega boa parte do município de Novo Hamburgo e também de Campo Bom. Meu amigo Rato. O Rato é um galo velho daqueles de primeira, criado lá na Vila Soco, né? O Rato é irmão do Tom Manchinha. Ele ligou pra mim já de tarde, né? E pediu, e eu vou trazer pra ele Rio Negro e Solimões. Madrugada triste.

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5: 6 horas 33 minutos, 6 horas 33 minutos. O rico gerro da minha mãe, o seco, diz ele, é isso que tava, só sorriso, né? Porque eu falei que eu recebi visitas, que... E a Dete diz assim, a Dete é minha irmã mais velha, né? É minha irmã mais velha. Está numa felicidade, é verdade, estou feliz aqui, né? É, esse é o apoio que o meu, o rico gerro da minha mãe dá para mim e a minha irmã mais velha, isso mesmo. Norilino Cardoso, tio Nor, lá de Caseiros, Caseiros. É, eu e a Salete estamos ligados no programa. Quero ouvir uma música bem bonita. Claro que eu vou mandar uma bonita pro senhor, tá? Tá claro, pode deixar que eu vou botar uma boa pro senhor, tá, tio? É, e vou lhe avisar, eu não vou mais pra Caseiros, né? Lembra que eu disse aqui que eu ia pra lá porque o senhor foi pra lá e casou? Então não vai precisar ir pra lá pra casar, vou casar por aqui mesmo, né, tio? Um abraço pra Salete e o seu Norilino Cardoso lá em Caseiros. Também a dona Sevani e o seu Valdir.
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5: Mas eu hoje de tarde, era umas 4h30, fiquei até com vergonha. Você me acredita que 20 para 5, um cidadão me manda foto de um churrasco, escutando música às 4 horas da tarde? Isto é o privilégio de um trabalhador, né? Mas eu tô falando do Valmor. O Valmor tava fazendo churrasco 3 horas da tarde, 20 para 5, ele já me manda a foto do churrasco. Mas o engraçado foi que ele mandou a foto do churrasco, mas não mandou convite para mim ir lá. Mas se ele me convidasse, eu tinha ido lá. Tava tomando um chimarrão lá com ele, comendo uma carne, né, tio? Aquele abraço pro meu amigo Valmor, Valmor e Elizabeth.
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5: Quero trazer uma música que é o que eu ofereço pra todos vocês, dele. Ele que, pra mim, é um sempre grande amigo, que é o Tom Manchinha. Vou trazer pra vocês, Jean-Pierre e Tom Manchinha, Trotes pelo Telefone.

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0: 6h49, 6h49.
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0: Aquele abraço pra Terezinha lá da... Lá da Roselândia, também o Lázaro Goulart, aquele abraço para toda a família Goulart. O Joacir Santos, o Seco, que está aqui me abusando. Depois eu passo facão nele, daí vão dizer assim, ah, o Anilton Provalecido surrou o cunhado dele. Aquele abraço também para Lourdes, a Lourdes, o Negão, aquele abraço para eles. Meu amigo Rato, aquele abraço, também sintonizado conosco. É, o Aldo Anhanha. Também, é, lá o Aldo, que é lá do Morro do Paula, né? O delegado lá do Morro do Paula, né, tchê? É, um abraço pra ele. Também aquele abraço pro Jair Vanzan, lá em São Leopoldo. Ô, Jair Vanzan, sabe que o Chitz, pelo jeito, já tem porco lá na hora de matar, porque o Negão veio do Mato Grosso visitar ele, né? Se ele não tem porco no ponto, ele que compra dos vizinhos, nós vamos ir pra lá. Vamos pra lá, vamos dar um preju pra ele, né, tchê? Precisamos ir lá. Também quero mandar aquele abraço pro seu Norilino Cardoso, ele e a Salete lá é, em Caseiros, né? Oh, gente da gente, sempre sintonizado na gente. Vou trazer música, música! Atendeu o pedido do Valmor. O Valmor é que não me convidou pro churrasco hoje, mas hoje, outra vez ele me convida, né? Ele pediu e eu vou rodar. Rogério e Regiane, rachando o aluguel.

6:57 e nós vamos chegando ao final de mais um programa Entardecer na Cidade. Agradecemos a todos que nos acompanharam através do 88.1. Agradecemos a todos que nos acompanharam através das redes sociais, através da nossa plataforma digital. Muito obrigado a todos vocês. Deixo um abraço para cada um, para cada uma. Um beijo no coração de todos vocês. Eu estou indo. Volto amanhã às 5 da tarde. Tchau, fui. Vem aí, a voz do Brasil.

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1: Em Brasília, 19 horas.
2: Está no ar a Voz do Brasil. As notícias do governo federal que movimentaram o país no dia de hoje.
3: Olá, boa noite.
1: Boa noite para você que nos acompanha em todo o país.
3: Quarta-feira, 29 de julho de 2026.
1: Vamos ao destaque do dia.
3: Pensão alimentícia poderá ser paga de forma automática via Pix.
1: Ligue 180 para denúncias de violência contra a mulher deverá ser divulgado em locais de grande circulação. Graziele Bezerra.
4: O Ligue 180 funciona todos os dias, 24 horas por dia e é gratuito.
3: Anvisa registra 5 novos medicamentos à base de semaglutida.
1: Remédio para diabetes também vem sendo usado em tratamentos de controle da obesidade.
3: E ainda, ciência para todos.
1: Exposição apresenta pesquisas que impactam o dia a dia do cidadão durante reunião anual da Sociedade Brasileira para o Progresso da Ciência.
3: Quem fala com a gente sobre o tema é Germana Pires, secretária de Ciência e Tecnologia para o Desenvolvimento Social.
5: Tem visitar a exposição, vai conhecer pesquisas voltadas para a saúde, meio ambiente, tecnologia, a ciência que ela está presente no dia a dia de cada um.
1: Hoje, na apresentação da Voz do Brasil, Mariana Jungmann e Luciano Seixas.
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1: A partir de agora, a divulgação do Ligue 180, canal de denúncias de violência contra as mulheres, deverá ser ampliado.
3: E o pagamento de pensão alimentícia poderá ser feito de forma automática, via Pix, mediante decisão judicial.
1: Além disso, foi regulamentado o projeto que prevê a monitoração eletrônica do agressor.
4: A lei que prevê o monitoramento eletrônico do agressor foi regulamentada. Com isso, ficam estabelecidos mecanismos para o funcionamento do dispositivo de segurança, que alerta sempre que o agressor viola o perímetro de exclusão determinado judicialmente. O alerta deverá ser enviado simultaneamente à vítima e à unidade policial responsável pelo atendimento. Nesta quarta-feira, também foi regulamentada a criação de um Sistema Nacional de Informações, que reúne, organiza e sistematiza dados sobre formas de violência contra as mulheres. Foi definido ainda que, a partir de agora, o pagamento da pensão alimentícia pode ser feito via Pix, mediante decisão judicial. E a divulgação do Ligue 180 para denúncias de violência contra a mulher deve ser ampliada, como explica a ministra das Mulheres, Márcia Lopes.
6: Todos os espaços públicos, privados, têm a responsabilidade, o dever de colocar o Ligue 180. O fortalecimento da rede de atendimento e a mudança de cultura.
4: O Ligue 180 funciona todos os dias, 24 horas por dia e é gratuito. Ele oferece atendimento, orientação, acolhimento e encaminhamento para a rede de proteção às mulheres. Para a Voz do Brasil, com locução de Graziele Bezerra, reportagem de Edinaldo Júnior.
3: Foram divulgados hoje os resultados do novo Caged.
1: Em junho, foram criados 145 mil postos de trabalho.
3: Todos os meses, o estudo aponta o panorama do emprego formal no país.
7: Em junho de 2026, foram criados no país 145.161 postos de trabalho com carteira assinada. O estoque de empregos, ou seja, a quantidade total de vínculos seletistas ativos em junho, alcançou 48.032.308 postos, um crescimento de 0,3% em relação ao estoque registrado em maio. O ministro do Trabalho e Emprego, Luiz Marinho, falou dos destaques.
8: Dos cinco grandes grupos, teve saldo positivo. Serviços, 74.514. Agropecuária, 22.898. Comércio, 19.177. Indústria, 14.438. E construção, 12.136.
7: No acumulado de 12 meses, foram criados 942.854 postos de trabalho. O novo Caged é utilizado desde janeiro de 2020 para captar, registrar e divulgar as estatísticas oficiais sobre o mercado de trabalho formal no Brasil. Atualmente, Todas as empresas estão obrigadas a declarar as movimentações de trabalhadores por meio do E-Social. Os dados utilizados no novo CAGED são captados dos sistemas E-Social, CAGED e Empregador Web. Reportagem Luana Karen.
1: O setor hortigranjeiro movimentou mais de 16 milhões de toneladas no ano de 2025.
3: É o que mostra o levantamento divulgado hoje pela Companhia Nacional de Abastecimento sobre as vendas das centrais de abastecimento.
9: Morador de Brasília, Anderson Gimenez, costuma fazer as próprias marmitas para levar para o trabalho. Para isso, compra frutas e hortaliças semanalmente na central de abastecimento do Distrito Federal.
10: A gente faz a feira da semana, então a gente compra desde ovos lá, a gente encontra ovos caipira, a gente encontra todo tipo de variedades de frutas, todo tipo de hortaliça, verduras e legumes a gente compra lá. Então tem essa facilidade de nós encontrarmos todos os produtos da nossa necessidade em um mês. Mesmo local. E a qualidade das frutas e das verduras, eles são de primeira, tá?
9: O levantamento da Companhia Nacional de Abastecimento mostra que as CEASAs do país movimentaram 16 milhões de toneladas em 2025, totalizando mais de 16 bilhões de reais. As centrais com maior volume de vendas foram a Companhia de Entrepostos e Armazéns Gerais de São Paulo, com quase 3 toneladas, o Mercado Municipal de Juazeiro, na Bahia, com 1 milhão e 600 mil toneladas, e a CEASA Minas, localizada em Contagem, com 1 milhão e meio de toneladas. Para as hortaliças, as vendas aumentaram em 6 unidades, com destaque para Rio Branco, no Acre, com crescimento de 44%, Belo Horizonte e Foz do Iguaçu, que tiveram alta de 4%. Nas frutas, a CEASA de Rio Branco também liderou as vendas, com alta de 24%, seguida por Goiânia, capital de Goiás, que teve crescimento de 21%. Os dados sobre as vendas nas centrais de abastecimento são coletados mensalmente pela Conab, que elabora o Boletim Hortigranjeiro. Com ele, é possível verificar onde há falta de algum produto ou excesso de produção, o que ajuda no planejamento dos agricultores, como explica Flávia Starling, gerente de produtos hortigranjeiros da Conab.
11: Nós recebemos informações dessas centrais atacadistas, esses entrepostos atacadistas, eles nos fornecem informações de comercialização e volume comercializado e com base nessas informações nós confeccionamos o boletim hortigranjeiro mensal.
9: O levantamento mostra ainda que o país exportou 1 milhão e 300 mil toneladas de frutas em 2025, um aumento de quase 20% em relação a 2024. Os destaques foram a manga, melão, melancia, limão e lima, tendo como principal destino a União Europeia. Reportagem Nazi Brum.
1: Embora possa parecer uma coisa restrita às universidades e institutos de pesquisa, a produção científica está presente no cotidiano de todos nós.
3: E quem faz ela acontecer no Brasil está reunido ao longo desta semana no Rio de Janeiro para o encontro anual da SBPC, a Sociedade Brasileira para o Progresso da Ciência.
1: Neste período está sendo promovida a ExpoTIC, feira que reúne unidades de pesquisa vinculadas ao Ministério da Ciência, Tecnologia e Inovação, universidades, entidades governamentais e o setor empresarial.
3: E para saber mais sobre o que acontece nesses dois espaços, nós conversamos com Germana Pires, secretária de Ciência e Tecnologia para o Desenvolvimento Social. Acompanhe. Secretária, bem-vinda. É um prazer ter a senhora conosco aqui na Voz do Brasil. Vamos falar então da ExpoTIC, né, que começou, a exposição que abriga o Ministério da Ciência, Tecnologia e Inovação, dentro da reunião anual da Sociedade Brasileira para o Progresso da Ciência, a SBPC. O que é esperado da exposição esse ano, secretária?
12: Te agradeço o convite para estar aqui na Voz do Brasil com vocês. A gente chama de ExpoTIC. A ExpoTIC é um dos grandes espaços de popularização da ciência do Brasil. É um ambiente mais visitado da reunião anual da SBPC. Né? E nesse ano, o Ministério da Ciência e Tecnologia, ele traz quase todas as suas unidades de pesquisa, são 28 unidades de pesquisa apresentando projetos, tecnologias, iniciativas desenvolvidas em diversas áreas do conhecimento. Quem vier aqui, quem visitar a exposição, vai conhecer pesquisas voltadas para saúde, meio ambiente, biodiversidade, tecnologia, inclusão, desenvolvimento sustentável, enfim. Vai ser uma oportunidade para todos, né, que atuam na área de pesquisa, como estudantes, professores e os diversos pesquisadores possam, e as pessoas, né, as famílias também, crianças, possam conhecer a ciência que ela está presente no cotidiano, no nosso cotidiano, né, no dia a dia de cada um. A ciência que melhora a qualidade de vida das pessoas.
1: A reunião anual da SPPC também é um evento super relevante, porque reúne a nata do pensamento científico do país, né? A senhora pode nos falar mais sobre o que é a SPPC e o que acontece nessa reunião anual?
12: A SPPC é uma entidade, né? Uma das mais tradicionais entidades científicas do Brasil. Já há 7 décadas, essa é a 78ª reunião anual da SPPC, e ela reúne pesquisadores, professores, estudantes, gestores públicos e representantes de diversas instituições públicas e privadas, além da sociedade em geral, né, para poder discutir ciência, discutir o progresso da ciência, né, a ciência voltada para o desenvolvimento do nosso desenvolvimento do país. Na SBPC acontecem, assim, tem uma programação densa e ampla, onde são realizados painéis, conferências, mesas redondas, mini cursos, atividades culturais, uma série de ações voltadas para a popularização e divulgação da ciência.
3: E nesse ano, né, secretária, o encontro tem um tema que é o Ciência para Todos, Soberania, Desenvolvimento e Inclusão. Como é que esses três pilares se relacionam, influenciam a produção científica no país?
12: Exatamente. Esses três conceitos, eles estão profundamente conectados. Eu represento a Secretaria Nacional de Ciência e Tecnologia para o Desenvolvimento Social e existe algo que... É muito importante que a ciência esteja voltada para mudar a qualidade de vida das pessoas, né? Então, quando a gente fala em soberania, estamos falando da capacidade do país de produzir conhecimento, de desenvolver tecnologias e formar pessoas para enfrentar os seus próprios desafios. O desenvolvimento acontece quando esse conhecimento gera inovação, fortalece as instituições diversas, melhora os serviços públicos, impulsiona a economia, contribui para soluções sustentáveis. Nesse aspecto, o que significa a inclusão? Garantir que a ciência beneficie toda a população, reduzindo as desigualdades, ampliando oportunidades, garantindo que todas as pessoas tenham acesso às oportunidades, né, aos seus direitos sociais.
1: E a reunião também terá espaços temáticos, né, voltado para os jovens, para a discussão racial, para a cultura. Como é que vão funcionar esses debates?
12: Isso mesmo. Aqui tem um espaço amplo na SBTC Jovem, uma grande participação da juventude, de jovens pesquisadores. E a programação, de fato, é bem diversificada. Tem uma série de espaços voltados para o diálogo sobre cultura, educação, igualdade racial, no contexto das mesas redondas, da apresentação das pesquisas, enfim, é uma programação ampla, né, que apresenta essas diversas pesquisas desenvolvidas Brasil afora, em universidades públicas, privadas, enfim.
3: A gente está falando aqui de dois eventos, vamos dizer assim, paralelos, né, que se relacionam. A reunião da SBPC e a Expo TIC. E aí, voltando a falar da exposição, um pouco mais, secretária, ela vai reunir aí 28 unidades de pesquisas que são vinculadas ao Ministério da Ciência, Tecnologia e Inovação, né? A senhora pode dar exemplos para a gente do que são essas unidades, que tipos de pesquisas elas fazem?
12: Sim. Bem, o Ministério tem 29 unidades de pesquisa que são vinculadas ao Ministério da Ciência e Tecnologia, 28 estão participando conosco aqui desse evento. As unidades de pesquisa, elas atuam em áreas muito diversas e refletem a amplitude da ciência produzida no Brasil. Existem instituições dedicadas a pesquisas espaciais, biodiversidade amazônica, mudanças climáticas, tecnologias da informação, materiais avançados, energias, tecnologias nucleares, matemática aplicada, astronomia e tecnologias voltadas para o desenvolvimento social. Eu vou dar um exemplo, claro, por exemplo, o INSA, né, a Unidade Nacional do Semiárido, que desenvolve pesquisas voltadas para combater a seca no Brasil, a produção de alimentos, para poder trabalhar, por exemplo, a dessalinização. Né, a gente tem um projeto no Ministério desenvolvido pelo INSA de dessalinização da água, produção de alimentos no semiárido, buscando combater a seca e combater a fome no Brasil. Então, esses projetos poderão, né, podem ser visitados aqui nos estandes das nossas unidades vinculadas.
1: Muito bem, nós conversamos com a secretária de Ciência e Tecnologia para o Desenvolvimento Social do Ministério da Ciência, Tecnologia e Inovação, Germana Pires. Muito obrigado por sua entrevista aqui à Voz do Brasil.
12: Eu agradeço a Voz do Brasil, sempre presente no dia a dia. Deixo o convite para todas as pessoas que quiserem participar aqui da SBTC e conhecer as pesquisas desenvolvidas no Brasil. Estamos aqui na Universidade Federal Fluminense, no Rio de Janeiro. Muito obrigada.
3: 5 novas canetas de semaglutida foram aprovadas pela Vigilância Sanitária e registradas nesta quarta-feira.
1: O medicamento ajuda no controle de doenças como a diabetes e é usado também no tratamento contra a obesidade.
3: E nós vamos entender agora como essa substância age no organismo na reportagem de Gabriela Noronha.
13: Os medicamentos à base de semaglutida são usados no tratamento de doenças crônicas como obesidade e diabetes. Trata-se de uma substância sintética que imita a ação do hormônio GLP-1, responsável pelo controle da glicemia no organismo, entre outras funções, como explica a médica endocrinologista Monalisa Azevedo.
14: Ela favorece o controle da glicose porque ela estimula a liberação de insulina e ela também influencia outros fatores do organismo, exerce um papel de induzir saciedade, inibir um pouco o apetite, controlar a compulsão alimentar e também estimular o gasto energético.
13: Nesta quarta-feira, 5 novas canetas emagrecedoras que têm semaglutida como princípio ativo foram aprovadas pela Anvisa, Agência Nacional de Vigilância Sanitária. Os medicamentos são voltados para o tratamento de pacientes adultos com diabetes tipo 2 e autorizados para uso complementar à dieta e exercícios, mas devem ser indicados e acompanhados sempre por um especialista, como destacou a endocrinologista Monalisa Azevedo.
14: A gente está falando de medicação e toda medicação é sujeita a efeitos adversos. Afinal de contas, a gente está trazendo uma substância artificial para dentro do corpo. E é por isso que é tão importante o acompanhamento médico.
13: A medicação feita com acompanhamento médico ajudou a servidora pública Carolina Abreu a vencer a obesidade depois de muitas tentativas para perder peso.
15: Desde muito nova, eu sofri com efeito sanfona, né? Tenta fazer dieta restritiva e daí não dá certo, e aí engorda, e aí emagrece. Então, eu resolvi procurar um endocrinologista e comecei a fazer o uso.
13: O processo de autorização dos medicamentos inclui a realização de estudos clínicos, avaliação de documentos e inspeção da linha de produção. Reportagem Gabriela Noronha.
1: E a gente continua falando dessas canetas emagrecedoras para fazer mais um alerta.
3: A Anvisa lembra que a retatrutida, uma medicação que ainda está em fase de pesquisa, não está aprovada para uso em nenhum país do mundo.
1: Assim como no Brasil, a empresa responsável por desenvolver essa medicação ainda não solicitou registro em nenhuma agência reguladora internacional.
3: A Anvisa reforça que o uso de um medicamento sem registro apresenta riscos à saúde, com efeitos colaterais desconhecidos.
1: Além disso, não há garantia de que o produto contenha o princípio ativo declarado, nem a quantidade informada.
3: Vale lembrar que o comércio de medicamentos irregulares é considerado crime pelo Código Penal.
1: Atenção. Atenção, moradores das comunidades ribeirinhas de Santarém, Belterra e Aveiro, na bacia do Rio Tapajós.
3: A partir de agosto, o navio Hospital Abaré realiza novas expedições com consultas e exames gratuitos.
1: A embarcação atua como unidade básica de saúde fluvial itinerante e os atendimentos ocorrem por triagem e demanda espontânea das 8 da manhã às 6 da tarde.
16: Administrado pela Universidade Federal do Oeste do Pará, UFOPA, o navio Hospital Escola Baré, que atua como uma unidade básica de saúde fluvial itinerante, divulgou o calendário das próximas expedições e as orientações para acesso aos atendimentos nas comunidades ribeirinhas da bacia do Rio Tapajós, no Pará. Os serviços gratuitos são oferecidos nos municípios de Santarém, Belterra e Aveiro. O atendimento ocorre nas chamadas comunidades polo, com triagem e demanda espontânea. Para o cadastro no Sistema Único de Saúde SUS, é necessário apresentar documento oficial com foto, CPF, cartão do SUS, além da caderneta de vacinação. Gestantes devem levar a caderneta de pré-natal e pacientes em acompanhamento podem apresentar exames anteriores. As consultas de rotina são realizadas das 8 horas da manhã ao meio-dia e das 2 às 6 da tarde. Enquanto o navio estiver ancorado, também há plantão para casos de urgência. O cronograma prevê expedições entre os meses de agosto e outubro, com datas definidas para as regiões de Santarém, Aveiro e Belterra. Para saber mais, acesse ridh.ufopa.edu.br ou envie e-mail para ridh.ufopa.edu.br. Dilson Santa Fé, para a Voz do Brasil.
1: Direitos da infância. Projetos voltados à redução da vulnerabilidade de crianças e adolescentes podem participar de edital do BNDES.
3: Serão selecionados até 8 projetos para promoção, proteção e garantia de direitos da juventude.
17: Os projetos devem atender a pelo menos um dos 5 eixos

0: são obtidos a partir do mecanismo de incentivo fiscal previsto no Estatuto da Criança e do Adolescente e que se destina a ações que vão desde a prevenção da violência até o acesso à educação, saúde e cultura.
1: Esse edital visa destinar até 15 milhões para projetos sociais que garantam a diminuição de vulnerabilidades sociais ligadas à infância e à juventude.
0: As inscrições dos projetos podem ser feitas até o dia 25 de agosto. Você pode obter mais informações sobre o edital no site bndes.gov.br/edital-FCA-2026. Reportagem André de Barros Lima.
2: Última notícia, em nota divulgada há pouco pela Secretaria de Comunicação Social da Presidência da República, o governo brasileiro repudiou o anúncio feito pelos Estados Unidos de prorrogar por mais um ano a declaração de emergência nacional em relação ao Brasil.
3: Segundo a nota, é inteiramente descabido caracterizar o Brasil como uma ameaça aos Estados Unidos, especialmente à luz dos históricos laços diplomáticos e da amizade que une os dois povos.
2: Essas foram as notícias do governo federal.
3: Fique agora com o Minuto do TCU. Em seguida, as notícias do Poder Judiciário e do Congresso Nacional. Boa noite.
2: Boa noite para você e até amanhã.
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8: Supremo Tribunal Federal solicita informações ao Legislativo e ao Executivo sobre emendas parlamentares. TSE destaca fabricação da urna eletrônica em 30 anos de implantação do processo eletrônico. E para o STJ, segurado com HIV, mesmo assintomático, tem direito à indenização por invalidez funcional permanente. Boa noite, eu sou Marcela Luiza. O ministro Flávio Dino, do Supremo Tribunal Federal, solicitou informações ao Legislativo e ao Executivo em uma ação movida pelo partido Rede Sustentabilidade contra o modelo atual das emendas parlamentares impositivas. Na ação, o partido questiona mudanças na Constituição que autorizam parlamentares a destinarem verbas sem garantias suficientes de prestação de contas, transparência e controle de conflitos de interesse. Diante do pedido do partido, o ministro Flávio Dino solicitou informações ao presidente da República e aos presidentes da Câmara e do Senado, estabelecendo o prazo de 10 dias para resposta. O ministro relator determinou que os poderes executivo e legislativo apresentem uma proposta detalhando o papel de cada agente público no ciclo da execução das emendas, definindo, inclusive, as responsabilidades dos parlamentares que indicam os recursos e os seus destinatários. Tribunal Superior Eleitoral destaca fabricação da urna eletrônica em seus 30 anos de implantação do processo eletrônico. O projeto é 100% nacional, pertence à Justiça Eleitoral e passa por rigoroso processo

0: de auditoria, Estevam Furtado.
1: Há 3 décadas foram desenvolvidos 14 modelos de urna eletrônica e produzidos quase 1,5 milhão de equipamentos. O TSE elabora todas as especificações técnicas e de segurança que devem ser seguidas pelas empresas vencedoras das licitações. Após a aprovação do protótipo, a fabricação e os testes são acompanhados por servidores e técnicos da Justiça Eleitoral.
0: Segurado com HIV, o vírus da AIDS, mesmo sem sintomas, tem direito à indenização por invalidez funcional permanente. Esse entendimento é do STJ. Fátima Ochoa.
2: O militar com HIV foi considerado incapaz para as atividades militares. Ele tinha seguro coletivo com cobertura para invalidez funcional permanente total por doença. A Justiça de Rondônia determinou o pagamento da apólice, mas a seguradora recorreu ao STJ, alegando que o militar estava assintomático e não teria perdido a autonomia. Só que a terceira turma concluiu que, no caso de pessoas com HIV, a noção de perda da existência independente exigida para a indenização securitária deve considerar a irreversibilidade da infecção e a dependência contínua de tratamento médico, como nessa hipótese. Assim, concluiu que o militar tem direito à indenização por invalidez permanente. A relatora foi a ministra Nancy Andrighi.
0: Para garantir que um empregador pague uma dívida trabalhista, a justiça determina que o passaporte seja apreendido. Mas tem um detalhe: para o Tribunal Superior do Trabalho, é preciso considerar outras possibilidades antes disso. Rocine Gomes.
3: Um caso que ilustra essa questão envolve um português que mora no Brasil. Ele teve o passaporte apreendido por passar anos sem pagar a dívida. Ao julgar o processo, o TST decidiu pela liberação do documento. O motivo é que a instância anterior não analisou outras medidas antes de tomar essa decisão. Por exemplo, se o homem ocultou o patrimônio ou tinha um estilo de vida que demonstrava a possibilidade de pagar a dívida. Por isso, passaporte liberado.
0: Ministério Público Federal denunciou 216 pessoas por tráfico humano e contrabando de imigrantes entre 2025 e 2026. As denúncias são resultado do trabalho da unidade especializada no combate a esses crimes, que completa 2 anos este mês. Vanessa Pereira.
4: Desde 2024, o MPF centralizou as investigações sobre tráfico de pessoas na Unidade Nacional de Enfrentamento do Tráfico Internacional de Pessoas e Contrabando de Imigrantes. Em 2 anos de atuação, a unidade participou de mais de 1.100 processos judiciais. De 2025 até junho deste ano, 216 pessoas foram denunciadas à Justiça, 79 por tráfico internacional de pessoas e 137 por contrabando de imigrantes.
0: 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Uma boa noite e até amanhã.
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7: Eu sou Paula Groba.
8: E eu sou Ricardo Nacoca.
7: E estes são os destaques de hoje do Jornal do Senado, que começa agora.
8: PEC da Segurança Pública chega ao Senado após modificações na Câmara.
7: Projeto suspende prazo para pesquisadoras durante licença maternidade.
8: Grupo de senadores cobra órgãos e propõe novas regras após caso do Banco Master.
7: Boa noite.
8: Boa noite.
7: Conciliar a carreira científica com a maternidade ainda é um desafio para milhares de pesquisadoras brasileiras.
8: Com o objetivo de evitar prejuízos à produção acadêmica, a Comissão de Direitos Humanos pode votar, na volta das atividades do Senado, um projeto que suspende prazos durante a licença maternidade. O repórter Márcio Maturana tem as informações.
9: Pesquisadoras, gestantes ou adotantes poderão ser beneficiadas com a suspensão dos prazos de bolsas, editais e projetos de pesquisa financiados com recursos públicos federais durante a licença maternidade. Isso é o que prevê um projeto que está pronto para votação na Comissão de Direitos Humanos na volta do recesso parlamentar, a partir de 3 de agosto. Pela proposta, o tempo de afastamento será acrescido ao prazo original e não poderá influenciar negativamente a avaliação de produtividade nem a participação em novos financiamentos públicos. A senadora professora Dorinha Seabra, do União do Tocantins, foi relatora de um outro projeto já transformado em lei, que também beneficia pesquisadoras gestantes ou adotantes.
10: Quando ela começou, ela não estava gestante, ela fica gestante. Ela não pode ficar gestante, porque o prazo vai contar contra ela, o programa vai perder pontuação, e aí ela tem problema, inclusive, em outras vezes que ela preenche a bolsa. Maternidade não pode ser ônus para a mulher, e não pode significar escolha entre carreira, entre formação.
9: O texto em análise na Comissão de Direitos Humanos é um substitutivo da senadora Mara Gabrilli, do PSD de São Paulo, a um projeto apresentado pela senadora Soraya Tronic, do PSB de Mato Grosso do Sul. Para evitar a sobreposição de normas e oferecer maior segurança jurídica, esse substitutivo incorpora as mudanças propostas a uma lei já existente sobre prorrogação de bolsas de pesquisa no caso de maternidade.
7: E aguarda a votação no plenário do Senado, o projeto que cria o Exame Nacional de Proficiência em Medicina. A prova será requisito obrigatório para que os recém-formados possam obter o registro profissional nos conselhos regionais. No entanto, ainda há uma divergência sobre qual órgão será responsável pela aplicação. O senador Rogério Carvalho, do PT de Sergipe, apresentou um texto substitutivo para atribuir essa função ao Ministério da Educação. Em junho, o governo também publicou uma medida provisória que prevê que o MEC aplique o exame. A MP ainda depende de análise do Congresso Nacional.
8: Já o senador Dr. Irã, do PP de Roraima, relator da proposta na Comissão de Assuntos Sociais, defende que a avaliação seja aplicada pelo Conselho Federal de Medicina. Ao classificar a iniciativa como o projeto mais importante do movimento médico brasileiro neste século, o parlamentar cobrou que o plenário vote a medida o quanto antes.
11: Nós precisamos frear a proliferação desenfreada de escolas médicas nesse país, formando médicos de péssima qualidade e causando muita vulnerabilidade ao povo brasileiro, principalmente ao povo que procura o Sistema Único de Saúde do nosso país.
7: O caso do Banco Master levou o Senado a intensificar a fiscalização sobre o mercado financeiro.
8: No primeiro semestre, um grupo da Comissão de Assuntos Econômicos ouviu autoridades, reuniu documentos e apresentou propostas para evitar novas fraudes. A reportagem é de Marcela Cunha.
12: Criado no início deste ano, o grupo da Comissão de Assuntos Econômicos, que acompanha o caso Banco Master, já ouviu dirigentes do Banco Central, da Comissão de Valores Mobiliários e do Banco de Brasília. O presidente do Banco Central, Gabriel Galípolo, defendeu a atuação da instituição e apontou limitações de pessoal, de tecnologia e de estrutura de fiscalização. Já o presidente interino da CVM, João Carlos Uzeda Scioli, afirmou que o órgão detectou movimentações atípicas do Master desde 2022. O presidente do BRB, Nelson Antônio de Souza, foi questionado sobre as operações realizadas com o Master e os possíveis prejuízos para o banco público. O ex-controlador do Master, Daniel Vorcaro, chegou a ter depoimento marcado, mas obteve do Supremo Tribunal Federal o direito de não comparecer. Entre os resultados do trabalho, a CAI retirou o sigilo de parte das auditorias do Tribunal de Contas da União sobre o caso. Presidente do colegiado, o senador Renan Calheiros, do MDB do Alagoas, defendeu a divulgação dos documentos.
13: Nós estamos retirando o sigilo, que é uma auditoria que a sociedade tem total interesse em conhecer. E não sei por que o próprio tribunal decreta sigilo sobre uma auditoria que ele próprio fez.
12: O grupo apresentou ainda 3 projetos para mudar as regras do Fundo Garantidor de Créditos, ampliar o controle sobre a venda de títulos bancários e endurecer as penas para fraudes financeiras.
7: E a criação de uma política nacional de transformação digital no campo está em análise na Comissão de Agricultura. A proposta busca modernizar o setor agropecuário com o uso de tecnologias como a inteligência artificial.
8: O texto também prevê a criação de laboratórios de inovação, a capacitação de agricultores e a oferta de linhas de crédito específicas. O senador Sérgio Petecão, do PSD do Acre, relatou a proposta na Comissão de Ciência e Tecnologia. Na avaliação do parlamentar, a iniciativa democratiza o acesso à tecnologia na agricultura e promove avanços no setor.
14: A iniciativa busca democratizar a conectividade rural, promover capacitação digital e incentivar as pesquisas, o desenvolvimento e a inovação.
7: E a PEC da Segurança Pública chegou ao Senado, mas a proposta de emenda à Constituição que reorganiza o sistema de segurança pública do país será analisada pelos senadores em uma versão diferente da encaminhada pelo Poder Executivo. O texto aprovado pela Câmara dos Deputados destinou parte da arrecadação das apostas esportivas aos fundos nacionais de segurança pública e do sistema penitenciário. Além disso, retirou a redução da maioridade penal de 18 para 16 anos em crimes com violência ou grave ameaça à pessoa, cuja validade dependeria de um referendo popular.
8: Para o senador Camilo Santana, do PT do Ceará, a segurança pública deve ser tratada como uma agenda nacional, baseada na cooperação entre União, estados e municípios, e com atuação conjunta dos poderes da República. O parlamentar defende que a proposta seja colocada em votação. No entanto, a PEC depende de decisão do presidente do Senado, Davi Alcolumbre, para começar a ser analisada na casa.
15: O crime organizado não pergunta em quem a vítima votou. Uma bala perdida não escolhe partido. A mãe que perde um filho não quer saber se a solução veio da direita ou da esquerda. Ela quer justiça, ela quer segurança. Nós podemos divergir sobre muitos temas, mas precisamos ser capazes de construir uma agenda comum para proteger o povo brasileiro.
7: A programação especial de férias do Congresso Nacional já recebeu mais de 8.500 visitantes na primeira semana de atividades. A agenda gratuita, que segue até o dia 2 de agosto, reúne experiências interativas e atividades voltadas para toda a família.
8: O balanço parcial mostra o interesse do público em conhecer de perto o funcionamento do Poder Legislativo durante o período de recesso escolar. A reportagem é de Yasmin Rodrigues.
16: A programação especial de férias promovida pelo Congresso Nacional, que tem atraído turistas de diferentes estados brasileiros e até do exterior, busca aproximar os cidadãos do Parlamento. Além de conhecer os espaços do Senado Federal e da Câmara dos Deputados, os visitantes podem acompanhar o espetáculo teatral Em Nome da Lei, 200 anos de Congresso, apresentado pelo projeto Visite em Cena, e assistir ao filme em realidade virtual, Eunice, a Primeira Senadora, que retrata a trajetória da primeira mulher a ocupar uma cadeira no Senado. Diogo Diniz, servidor da Coordenação de Visitação do Congresso Nacional, apresentou os números registrados até agora e o perfil do público que participou das atividades.
17: O destaque é o aumento da presença de crianças, que cresceu 16% em relação ao ano passado. Outra novidade também que chamou a atenção foi o Visite em Cena, que já reuniu mais de 1.300 pessoas. E o filme Eunice, a Primeira Senadora, também está fazendo sucesso. É um filme em realidade virtual, que já foi visto por mais de 400 pessoas.
16: A programação especial de férias é gratuita. Para participar, basta comparecer ao Congresso Nacional das 9 da manhã às 5 da tarde com um documento oficial com foto. A entrada é livre, sem necessidade de agendamento.
8: Com a edição de Paula Groba e trabalhos técnicos de Eliseu Caires, o Jornal do Senado fica por aqui. Acompanhe agora as notícias da Câmara dos Deputados. Boa noite.
7: Uma boa noite e até amanhã.
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18: Parlamentares analisam proibição de ligações telefônicas feitas por robôs.
19: Comissões reafirmam hora-aula como medida das atividades do professor.
18: Debate analisa medidas para a inclusão de autistas no mercado de trabalho.
19: Boa noite. Parlamentares e debatedores sugerem práticas mais efetivas em empresas para a inclusão de pessoas com transtorno do espectro autista. A repórter Sofia Peçanha acompanhou a discussão.
20: Durante a audiência na Comissão Especial sobre a Política Nacional para Pessoas com Autismo, parlamentares e especialistas defenderam que a inclusão de jovens e adultos autistas no mercado de trabalho depende tanto de políticas públicas quanto do engajamento das empresas na adoção de práticas mais inclusivas. A comissão debate o projeto de lei que institui uma Política Nacional para Pessoas com Transtorno do Espectro Autista, produzir conhecimentos mais aprofundados, desenvolver estudos e pesquisas que levem a práticas terapêuticas e educacionais mais eficazes, estabelecer políticas públicas que resguardem os direitos da pessoa com autismo, são alguns dos objetivos do projeto que está sendo analisado pelos deputados. Durante a audiência, os participantes reforçaram que a inclusão profissional é possível desde que haja suporte adequado. A deputada Maria Rosas, do Republicanos de São Paulo, defendeu o chamado emprego apoiado como ferramenta para ampliar oportunidades.
1: Muitas pessoas dizem o seguinte: não há condições de inserir as pessoas com TEA no mercado de trabalho. Eu digo que sim, através do emprego apoiado. É uma tecnologia social que a gente tem a inclusão dessa pessoa com apoios, com suporte, com pessoas que vão orientar, vão ver o perfil. Então, é possível sim, nós não podemos desistir, há uma necessidade de suporte, por isso o emprego apoiado ele é muito bem-vindo.
20: O projeto em análise prevê o estímulo à inserção de pessoas com autismo no mercado de trabalho. Por isso, segundo parlamentares, a escuta de especialistas e de entidades que atuam na área é fundamental para orientar a construção de diretrizes mais efetivas e alinhadas às necessidades reais das pessoas com transtorno do espectro autista. O debate foi solicitado pelo deputado Orlando Silva, do PCdoB de São Paulo, com o objetivo de aprofundar a discussão sobre os desafios enfrentados por pessoas autistas na vida adulta, especialmente na busca por autonomia e emprego. Da Rádio Câmara de Brasília, Sofia Peçanha.
5: Direitos Humanos.
21: Pastor Diniz, do União de Roraima, apoia projeto que proíbe a divulgação de apostas, motéis e sites de acompanhantes em programas com classificação indicativa livre. Relator da matéria na Comissão de Comunicação, ele afirma que a medida protege crianças e adolescentes da exposição a conteúdos inadequados.
19: Pastor Diniz argumenta que a proposta tem respaldo na Constituição e ajuda a preservar o desenvolvimento físico, mental e emocional do público infanto-juvenil. Para o deputado, a restrição também reforça os valores éticos e sociais previstos para a programação de rádio e televisão.
5: Trabalho.
21: Debatedores criticam pejotização e alertam para a perda de direitos e queda na arrecadação. O repórter Murilo Souza acompanhou o encontro sobre o tema com deputados.
22: Debatedores criticaram em audiência pública na Câmara dos Deputados os efeitos da pejotização no mercado de trabalho. O termo se refere à contratação de trabalhadores como empresas, em atividades que antes exigiam carteira assinada. As críticas apontam perda de direitos trabalhistas e prejuízos à Previdência. A discussão ocorreu após decisão do ministro Gilmar Mendes, Supremo Tribunal Federal, que suspendeu processos sobre o reconhecimento de vínculo empregatício nesses casos. O tema terá repercussão geral e servirá de base para decisões em todo o país. Para parlamentares, o modelo amplia a exploração de trabalhadores. O deputado Bongás, do PT do Rio Grande do Sul, destacou que o trabalhador pejotizado não tem direitos como férias, 13º salário e FGTS.
23: Pejotizado não tem 13º, não tem férias, não tem adicionais, não tem tempo de suspensão de tempo de aviso prévio, né? Não tem recolhimento fundo de garantia. Então, todos esses aspectos. Então, do ponto de vista desta flexibilização e a troca, que muitas vezes, em maior dos casos, é simplesmente uma contratação, continua empregado, só que agora é empreendedor.
22: Dados do Ministério Público do Trabalho indicam que entre 2022 e 2023, o país deixou de arrecadar cerca de 100 bilhões de reais com esse tipo de contratação. Especialistas também alertam para os impactos fiscais e divergências no judiciário. Enquanto a Justiça do Trabalho costuma reconhecer o vínculo trabalhista e manter os direitos dos empregados, o Supremo Tribunal Federal tem validado contratos como prestação de serviço por empresas. Da Rádio Câmara de Brasília, Murilo Souza.
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5: Meio Ambiente.
19: Projeto que proíbe a utilização de penas e plumas de origem animal avança na Câmara. A ideia é que os adereços usados nas fantasias tenham origem sintética, como informa a repórter Maria Neves.
0: O projeto que proíbe a comercialização de fantasias e adereços com penas de origem animal avançou o primeiro passo na Câmara, com a aprovação pela Comissão de Desenvolvimento Econômico. De acordo com o relator, deputado Helder Salomão, do PT do Espírito Santo, além de proteger o direito dos animais, a proposta vai estimular a indústria nacional. O relator sustenta ainda que as mudanças não pretendem inviabilizar festas populares, mas estabelecer limites e incentivar alternativas.
2: A substituição das penas e plumas de origem animal por sintéticas vai baratear muito o custo. Isso significa que a gente vai ter fantasias mais baratas, alegorias mais baratas, com a mesma beleza plástica que o carnaval obviamente exige. E além disso, se a gente substitui, né, as penas e plumas de origem animal por plumas e penas sintéticas, nós vamos estimular a produção nacional.
0: Pelo texto aprovado, as penas poderão continuar sendo usadas quando não houver sofrimento animal. O reaproveitamento de plumas também continuará permitido até a entrada em vigor da futura lei. As regras para esses casos deverão constar no regulamento da norma. A proposta de autoria do deputado Célio Studart, do PSD do Ceará, também prevê multa de R$5.000 a R$1.000.000 para quem descumprir a nova regra. Em caso de reincidência, a multa será aplicada em dobro e a cada nova infração, o valor da multa será dobrado novamente. O projeto ainda será analisado por 4 comissões da Câmara. Se aprovado, poderá seguir diretamente para o Senado, sem necessidade de passar pelo plenário. Da Rádio Câmara de Brasília, Maria Neves.
21: João Carlos Bacelar, do PL da Bahia, propõe a criação de uma comissão parlamentar de inquérito para investigar crimes contra animais. O deputado pretende apurar casos de crueldade contra animais em todo o país.
19: João Carlos Bacelar explica que a CPI deve identificar os responsáveis pelos crimes e investigar a atuação de grupos organizados. Segundo o deputado, a comissão também precisa avaliar a efetividade das políticas públicas e da fiscalização para coibir a violência contra animais.
5: Educação.
21: Comissões da Câmara finalizam votação do projeto que muda critérios de cálculo de tempo de professores em atividades com estudantes. Entenda as alterações na reportagem de Luiz Cláudio Canuto.
3: A Comissão de Educação da Câmara aprovou o projeto que estipula a hora-aula como medida para cálculo do tempo de professores da educação básica, usado em atividades com estudantes. Segundo a proposta, a hora-aula seria usada como referência, mesmo que a aula tenha duração inferior a 60 minutos. Atualmente, a lei do piso salarial do Magistério Público da Educação Básica tem outro critério. Estabelece que os professores devem respeitar o limite máximo de 2/3 da carga horária para atividades com estudantes. Ou seja, o tempo restante é usado para preparar aulas, corrigir provas e outras atividades. O texto aprovado é um substitutivo da deputada Lídice da Mata, do PSB da Bahia, que sintetiza um projeto do deputado Tarcísio Mota, do PSOL do Rio de Janeiro. A relatora diz que a proposta tenta acabar com a interpretação de que os minutos que restam da hora-aula pedagógica possam ser considerados tempo de atividade extra-classe, algo que já foi rejeitado pelo Superior Tribunal de Justiça em 2024. Contar esses minutos diminui o período para atividades extra-classe, como explica o autor da proposta, Tarcísio Mota.
4: Qual é a nossa novidade nesse projeto de lei? Que a gente percebeu que, infelizmente, alguns prefeitos e governadores resolveram dar uma de esperto e contar todos os minutinhos que estão na questão da carga horária do professor, e nos lugares em que a hora-aula é menor do que uma hora-relógio, ou seja, tem menos do que 60 minutos, eles resolveram dizer, então, esses 10 minutos que sobram, se a hora-aula for de 50 minutos, conta para o tempo de planejamento. O que é uma falsidade. Fazendo com o quê? Como aconteceu lá no município do Rio de Janeiro. Os professores sejam obrigados a pegar mais turmas, tendo o mesmo tempo de planejamento, ou seja, é um descumprimento da lei, e sem ganhar mais um salário a mais, ou seja, mais trabalho, menos tempo de planejamento, ferindo o princípio da lei do piso salarial nacional.
3: Como exemplo de como ficaria com a aprovação da lei, o deputado afirma que quando um professor dá 3 aulas, os minutos dedicados à aula não interferem no fato de que existe necessidade de um planejamento. O projeto muda a lei do piso salarial dos professores e acrescenta um dispositivo no artigo que estabelece textualmente: para fins do cálculo da proporção mínima de 2/3 da jornada destinada às atividades de interação com educandos, a carga horária do docente será apurada com base em horas-aula, mesmo se a sua duração for inferior a 60 minutos. A proposta para virar lei precisa ser aprovada pela Câmara e pelo Senado. Da Rádio Câmara de Brasília, Luiz Cláudio Canuto.
19: A deputada Lídice da Mata também foi a relatora do projeto na Comissão de Constituição e Justiça, que também aprovou o texto.
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5: Justiça.
21: Rodrigo Valadares, do PL de Sergipe, é autor de projeto que proíbe a concessão de indulto, graça, anistia e perdão judicial para condenados por crimes praticados contra crianças. A proposta também impede o reconhecimento do perdão do ofendido nesses casos.
19: O projeto de Rodrigo Valadares altera o Código Penal e o Estatuto da Criança e do Adolescente para impedir que os agressores tenham as penas perdoadas. O autor argumenta que o sofrimento do acusado não pode anular a punição pela morte de um filho.
5: Consumidor.
21: Câmara analisa a proibição de ligações telefônicas feitas por robôs. A repórter Júlia Lopes nos traz as medidas propostas.
6: Em 2025, o Brasil registrou mais de 10 bilhões de ligações telefônicas feitas por robôs por mês, segundo a Agência Nacional de Telecomunicações, a Anatel. Para reduzir o incômodo dessas chamadas à população, a Comissão de Defesa do Consumidor da Câmara dos Deputados aprovou um projeto que proíbe a realização de ligações automáticas em massa, conhecidas como robocalls. A proposta trata das chamadas feitas de forma repetitiva e sem a participação de um atendente humano, geralmente usadas para vender produtos, cobrar dívidas ou realizar pesquisas. Para o relator do projeto, deputado Áureo Ribeiro, do Solidariedade do Rio de Janeiro, embora a legislação já permita que o consumidor adote medidas como cadastrar o número em listas de bloqueio ou no serviço Não Perturbe, essas ferramentas ainda não são suficientes para impedir as ligações automatizadas.
9: De fato, mesmo com a existência de cadastros destinados a bloquear ligações de telemarketing, como Não Perturbe, e estas listas mantidas por PROCONs estaduais, os abusos continuam muito presentes na vida de todos nós. Isso porque, apesar de sua utilidade e crescente adesão popular, esses cadastros enfrentam limitações estruturais, tais como a iniciativa do próprio consumidor para inscrição.
6: Segundo o projeto, as empresas que desrespeitarem a regra estarão sujeitas a multas que variam de R$5.000 a R$50.000 por ligação ou mensagem devida. Em casos de reincidência, poderão ter o serviço de telemarketing suspenso e até perder a autorização para atuar no setor de telecomunicações. O texto também obriga empresas e operadoras a adotarem tecnologias que garantem a identificação real de quem faz a chamada como forma de evitar fraudes. Apesar disso, a proposta prevê exceções para o uso de chamadas e mensagens automáticas. Elas serão permitidas em casos de utilidade pública, como avisos de órgãos públicos ou de empresas de serviços essenciais, com informações urgentes, quando houver atendimento humano imediato, sem reprodução prévia de mensagens gravadas e em situações de obrigação legal. O projeto que proíbe ligações telefônicas automáticas feitas em massa será analisado agora pela Comissão de Constituição e Justiça. Da Rádio Câmara de Brasília, Júlia Lopes.
5: Segurança Pública.
19: Zuco do PL do Rio Grande do Sul propõe que a indenização paga a quem entrega armas de fogo tenha como parâmetro principal o preço médio de mercado, definido em regulamento. Ele também defende que a nota fiscal e o estado de conservação da arma sejam considerados no cálculo.
21: Relator da proposta na Comissão de Segurança Pública, Zuco substituiu a definição do valor em lei por diretrizes para que o Executivo regulamente os critérios de indenização. O objetivo, segundo ele, é evitar questionamentos sobre a constitucionalidade da medida.
5: Economia.
19: Comissão Especial da Câmara está analisando a atualização do teto para a declaração de microempreendedor individual.
21: A repórter Noelle Nobre tem mais informações sobre o colegiado.
10: A comissão especial que vai analisar o projeto que aumenta o limite de faturamento do MEI, o microempreendedor individual, já foi instalada na Câmara. A deputada Anne Ortiz, do PP do Rio Grande do Sul, foi eleita presidente do colegiado e o deputado Jorge Goetting, do Republicanos de Santa Catarina, será o relator. O projeto já foi aprovado pelo Senado e eleva para R$ 130 mil reais a receita bruta anual permitida para enquadramento como MEI. Atualmente, o limite é de R$ 81 mil reais. A proposta também autoriza a contratação de até 2 empregados, o dobro do permitido hoje. Anne Ortiz destacou que o teto atual está defasado há cerca de 10 anos, o que empurra muitos empreendedores para a informalidade.
11: Nós estamos tratando um assunto que não é só urgente para os micro e pequenos empreendedores, empreendedores individuais, para todos aqueles que empreendem no nosso país, geram emprego, renda e fazem a economia girar, que estão aí há uma década trabalhando dentro de uma faixa, dentro de um teto desatualizado.
10: O relator, Jorge Goetting, ressaltou a importância do setor e disse que o relatório buscará consenso com a área econômica do governo e com frentes produtivas.
12: Nós temos que impulsionar os negócios, dar condições do MEI crescer, como você falava antes, Anne, criar uma rampa para que o MEI daqui um pouco possa ser micro, para que o micro possa ser uma pequena empresa, para que a pequena empresa queira ir para o lucro presumido ou para o lucro real, para ela crescer.
10: Além de Anne Ortiz e Jorge Goetting, a comissão será dirigida pelos deputados Adriana Ventura, do Novo de São Paulo, Hélder Salomão, do PT do Espírito Santo, e Bia Kicis, do PL do Distrito Federal, eleitos como vice-presidentes. Da Rádio Câmara de Brasília, Noelle Nobre.
5: Agricultura.
19: Márcio Neiser, do Solidariedade do Maranhão, apresentou o projeto que cria o Sistema Nacional de Monitoramento da Pesca Artesanal. A proposta prevê adesão voluntária a um sistema de geolocalização e botão de emergência para embarcações de pequeno porte.
21: Segundo Márcio Neiser, o projeto autoriza o governo a conceder subsídio para aquisição e instalação dos equipamentos. Ele acredita que o novo sistema poderá contribuir para a segurança da atividade e para o planejamento de políticas públicas voltadas à pesca artesanal.
19: Termina agora o Jornal Câmara dos Deputados, produzido pela Rádio Câmara, com trabalhos técnicos de Ribamar Guimarães e apresentação de Val Monteiro e Márcio Aquilissardi. Uma boa noite para você.
21: A Voz do Brasil volta amanhã. Boa noite.
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0: 20h06. 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
0: 20h06.
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0: Muito bem, já se encontramos por aqui mais uma vez nesta quarta-feira, 29 de julho de 2026. É, tá se indo já o julinho, né? É, eu acho que sábado, domingo, é segunda, eu acho que é 1º de agosto. É, 29, quarta, 30 é quinta, que é amanhã, sexta, 31, sábado, dia 1º, domingo 2, segunda 3. É, então segunda-feira, já estamos já com 3 dias de mês de agosto. É, o tempo passa, o tempo voa, como diz o ditado, né? E nós passamos junto, cada dia, cada noite, cada dia nós ficamos um pouquinho mais idoso, como diz o castelhano. É um pouco idoso. Então é isso aí, amigos e amigas que estão aí nos seus lares, aí no seu conforto com a sua família, aí com seus filhos, seus netos, enfim, toda a família aí reunida, né, com os amigos. Um abraço a todos, se estão nós ouvindo. Então, vocês estavam aí à tarde, né, cedo com o Machado, e depois à tarde vem o Anilton Pereira com a programação O Entardecer na Cidade, e depois ele traz a Voz do Brasil, e nós chegamos por aqui, né, esperemos, né, terminar a Voz do Brasil, e agora então a nossa parte, nossa obrigação, entrar aqui no ar com a programação O Show da Noite, 20 horas e 9 minutos. Então tá aí pra vocês, ó, né? Daqui um pouquinho vamos trazer música, O Show da Noite, pra vocês. Então, antes da gente trazer música, vamos trazer os nossos parceiros, nossos apoiadores aqui. Vamos lá então. Vamos lá. São 20 horas e vou chegar a 20 horas e 10 minutos. Vamos arredondar a hora para vocês aqui, quando são 20 horas e 10 minutos. É, nesta quarta, dia 29 de julho de 2026. Agora sim, é, são 20 horas e 10 minutos. Tá aí para vocês, a hora certa.
1: 20 horas e 10 minutos.
0: Muito bem, arredondamos então os 10 minutos, 20 horas e 10 minutos. Estamos aqui mais uma vez na graça de Deus, porque nós sem o nosso bom Deus não somos ninguém, né? Só temos que agradecer a Deus sempre, por cada dia que Ele nos concede e nos conduz nesta vida, né? Então, só temos que agradecer por tudo que nós vivemos, tudo que nós temos, tudo que nós passamos, né, temos que passar. Cada um de nós tem o nosso, cada um tem o seu passado, como se diz, seja pouco não tão bom, pouco remediado, pouco às vezes não tão bom e não tão pouco remediado. Cada um de nós tem o nosso viver. É, então, só agradecer a Deus. Muito obrigado, nosso bom Deus, nosso Pai poderoso, por tudo o que Ele nos dá, né? Então, muito obrigado, nosso bom Deus. Agradeço imensamente de coração. É, você escolheu a Ferrabras, tu tá certo. A Ferrabras é a emissora de rádio aqui da comunidade, né? A rádio comunitária aqui de Sapiranga. É, mas então, que a gente traz para você sempre uma programação com as melhores músicas, melhores canções, também alguma informação, o clima, tempo, o que tiver no nosso alcance e for necessário, a gente expõe aqui para o ouvinte. E o que não é necessário, não precisa a gente se envolver, expor. Vamos lá então, 20 com 12 minutos, vamos lá com nossos primeiros passos, que é os nossos parceiros apoiadores. 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
1: 20:13.
0: 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Quero aqui sobre a Rota do Café, então quero mandar lá para os nossos parceiros, nossos apoiadores, humildes. É, quero mandar um abraço, né, lá para o seu Mozart, para a dona Elisete, para os guri, que é o Ricardo e o Rodrigo. Que Deus abençoe todos vocês. Muito obrigado mesmo. Agradeço imensamente de coração todos vocês. Muito obrigado mesmo. Vamos lá?
1: 20:15.
0: Vamos em frente, né? Vamos em frente, que atrás vem gente. 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
1: 20:16.
0: 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Então tá aí para vocês. Um abraço lá pro Gilson também e a Janete. Um beijinho pra filhinha de vocês aí. Muito obrigado, que Deus abençoe vocês também. Muito obrigado pelo apoio, por tudo que vocês também concede, né, a confiança, né, para nós apoiar aqui na Ferra Brasa FM. Muito obrigado.
1: 20:16.
0: Vamos também com o nosso outro parceiro aqui, que é o Robson aqui da Padaria Aurora. Também, né, agradeço. Se está nos ouvindo, Robson, um abraço para ti. É. Então, a programação dele... todas as segundas-feiras aqui, né, a programação, vamos dar uma espiadinha aqui, seu encontro, vamos ver aqui, o nome da programação dele, para mim não errar,

Muito bem, vamos prosseguindo? Vamos então, vamos lá. Vamos lá com a programação para vocês aqui, que é o show da noite aqui com o Luiz Aragão. Vamos lá.

0: A programação dele eu não encontrei aqui, não abri aqui, mas é, acho que é programação Brasil para Cristo, eu acho que é programação que o Robson comanda todas as segunda-feiras aqui. Aquele abraço para ele, se ele está nos acompanhando. Muito obrigado. É isso aí. Vamos lá então, vamos com música para vocês. Já está na agulha, 20 com 18 minutos. A hora certa e as músicas para vocês. Vamos lá, vamos junto. Convido vocês então. Ai, o meu beijo carinhoso para todas as crianças. Muito obrigado. Vamos lá então, com a hora, 20 horas e 18 minutos. Então vamos trazer Duas Vidas em um Só Coração, com a banda, com o Calmon, Lágrimas de um Homem, com o Céu e Canto, e De Portão a Tucunduva, com, vamos ver aqui, com qual é os cantor, como diz o Tiririca. É, vamos lá. Vamos trazer para vocês aqui, para não errar. É, com a banda Champion, 20 e 19 minutos, e vamos junto até as 22h30 ou até as 23 horas. Aquele abraço.
1: 20 horas e 19 minutos. 20 horas e 19 minutos.
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2: 20 horas e 31 minutos.
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2: 20 horas e 32 minutos.
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6: FM, a sua emissora preferida aqui da cidade de Sapiranga. A cidade das Rosas, capital do voo livre. Vamos em frente, 20 com 32 minutos. Já tá na agulha para vocês. Vamos lá com a banda Enigma. Vamos ver aqui. Com a banda Enigma, tá difícil de voltar. A hora certa e a música para vocês.
2: 20 horas e 32 minutos.
6: Esquecendo, né? Não esquecendo disso, que não podemos esquecer de esquecer, é, temos que lembrar, não esquecer de lembrar, que você pode ligar para o nosso fone Whats aqui, que é o 997-546409. Quer ligar? Pode ligar, se sintam à vontade, mas eu acho que se tu escrever um texto, mandar ou um áudio, aí a gente agradece. E também pode entrar pelo nosso site, que é o www.radioferrabras.com.br. Também pode nos acompanhar aqui pela nossa programação. Pode entrar, pode curtir. Tu pode curtir se tu quer. Pode compartilhar também. Se sinta à vontade. É, já tem alguém aqui que tá curtindo. Vamos ver aqui a dona Loreci Maria Martins. É a mãe do nosso grande Carlos André. É o Carlos André, que é o que, depois de um tempo que eu estava aqui, né, ele me passou os conhecimentos, né, que tudo, cada um é uma escadinha, né, vem de cima para baixo, cada um, né, tem que ajudar o outro, né, mas tem que, se merece, se não merece, também não vale a pena. Então é isso aí, muito obrigado. Carlos André, se tá me ouvindo, um abraço também, um beijinho pro teu filhinho aí, pra tua esposa, um beijo também. E a dona Loreci, muito obrigado, um abraço pra senhora aí. Aquele abraço. Vai a programação pra vocês.

0: muito bem, 20h57, trouxemos para vocês aí com o Calmon Sinônimo.
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0: também com
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0: Com a banda Mil Show, né?
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0: gruta
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0: 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Garoto é sempre e banda vibrantes. É. Céu Encanto, Clube dos Expulsos, e também com a banda Nave Som, campeão de bilheteria e apenas amigos. Vamos lá com mais uma música, antes de nós ir para o nosso apoio, vamos com produção musical, Pareço um Menino, aí para vocês, aquele abraço.
3: 20 horas e 57 minutos.

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1: 21 horas e 1 minuto.
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1: 21 horas e 1 minuto.
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1: 21 horas e 3 minutos.
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0: Muito bem, muito bem. Vamos prosseguindo. 21 horas e 4 minutos. Vamos lá. Vamos com mais música. Vamos trazer para vocês quando são 21 e 4 minutos. São 21 e 5 minutos já. Então vamos trazer aqui com o grupo Momento Sonhar com Você. Aí para vocês a hora certa e a música.
1: 21 horas e 5 minutos.